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1: Em Brasília, 19 horas.
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2: Olá, boa noite.
1: Boa noite para você que nos acompanha em todo o país.
2: Segunda-feira, 13 de julho de 2026.
1: Vamos ao destaque do dia na Voz do Brasil.
2: Aumento da mistura obrigatória de biodiesel começa a ser avaliado pelo Instituto Mauá de Tecnologia.
1: E é apresentada a primeira turbina a gás movida a etanol para a geração de energia elétrica. Luana Karen.
3: A unidade é capaz de gerar 1 megawatt de potência. Energia suficiente para abastecer aproximadamente 3.600 residências.
2: Novas regras para a publicidade de bets.
1: Empresas deverão incluir avisos de advertência sobre riscos em jogos de apostas. Graziele Bezerra.
4: A exemplo do que já acontece em propagandas de cigarros, bebidas alcoólicas ou remédios, as campanhas estão obrigadas a alertar sobre os riscos associados a esta prática.
2: Brasil celebra 26 anos do ECA, um marco histórico na transformação e proteção da infância.
1: Sobre o assunto, nós conversamos com Fábio Meirelles, do Ministério dos Direitos Humanos e da Cidadania.
5: Ele fortalece não só o papel da família, da sociedade, do Estado, mas dessa visão de promoção dos direitos de crianças e adolescentes.
2: Hoje na apresentação, eu, Mariana Jungmann e Luciano Seixas.
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2: A publicidade das casas de apostas online, as chamadas bets, deverá ocorrer. Nessa publicidade deverão ocorrer advertências sobre os riscos para os apostadores.
1: As empresas também não poderão usar especialistas e influenciadores em suas publicidades de forma a convencer uma pessoa a apostar.
2: As novas regras começam a vigorar a partir do dia 17 de julho.
4: Pessoas famosas em ambientes festivos fazendo promessas de dinheiro fácil. Técnicas largamente usadas por empresas de apostas para atrair novos jogadores, mas que agora estão proibidas. As chamadas bets, que atuam no ramo de apostas online, estão obrigadas a alertar sobre os riscos associados a esta prática. A exemplo do que já acontece em propagandas de cigarros, bebidas alcoólicas ou remédios, as campanhas deverão exibir advertências, como explica o ministro da Fazenda, Dario Durigan.
6: Primeiro, apostar faz você perder dinheiro. A segunda, apostar pode causar dependência. E a terceira, aposta não é investimento, sempre seguido da chamada que é Ministério da Fazenda adverte, para que as pessoas tenham essa informação vinda de uma fonte oficial, depois de apurados os efeitos dos jogos nas famílias brasileiras.
4: As campanhas também não poderão utilizar influenciadores digitais ou comentaristas esportivos para induzir o público a apostar ou apresentar apostas como forma de investimento ou ganho fácil de dinheiro. O ministro da Fazenda também alertou para a tolerância zero com empresas ilegais.
6: Bet ilegal em nenhuma medida está autorizada e nem os publicitários, os veículos de comunicação estão autorizados a fazer, ao contrário, estão proibidos de veicular qualquer publicidade envolvendo empresa não autorizada a operar no mercado.
4: A advogada Juliana Prates perdeu o irmão há 6 meses para o vício em jogos online. Para ela, qualquer tipo de propaganda de plataformas de apostas deveria ser proibida.
7: Que a gente consiga, pelo menos, fazer com que as pessoas tenham consciência sobre o que é a atividade das apostas, que ela não é se divirta, mas sabendo os riscos que são decorrentes de quem pode começar essa atividade. Né?
4: O prazo para as empresas se adequarem às novas regras é 17 de julho. Quem descumprir pode ser multado em até 20% do faturamento da operadora, ter as atividades suspensas por até 180 dias e ter a autorização de funcionamento cassada em casos de reincidência grave. Reportagem Graziele Bezerra.
1: Veículos que poluem menos. Para colocar essa ideia em prática, começaram hoje os testes para adicionar mais biocombustível ao diesel, sem que isso traga prejuízo ao motor.
2: Uma comitiva do governo federal acompanhou o início dessa nova fase.
8: O biodiesel é um combustível renovável que desde 2004 vem sendo misturado ao diesel no país. E para cumprir a lei que prevê a diminuição da dependência do petróleo, o Ministério de Minas e Energia está coordenando estudos em parceria com instituições de pesquisa. Um deles é o aumento do biocombustível ao diesel, que hoje está em 15%. E nesta segunda-feira, começou o Programa Nacional de Testes do Biodiesel no Instituto Mauá de Tecnologia, em São Caetano do Sul, no estado de São Paulo. De acordo com o ministro de Minas e Energia, Alexandre Silveira, essa é uma fase essencial para a mudança obrigatória nas porcentagens dos combustíveis prevista na lei.
9: Nós não podemos avançar sem que esses testes sejam feitos.
8: A lei do combustível do futuro prevê o aumento de biodiesel e etanol, produzidos a partir de matéria-prima renovável, como cana-de-açúcar, milho, soja, mamona, entre outros. O etanol e o biodiesel colaboram para a diversificação da matriz energética e redução das emissões de gases do efeito estufa. Para isso, uma rede nacional de pesquisa mobiliza 30 milhões de reais em 3 anos, unindo ministérios, a agência reguladora e 18 laboratórios. O presidente da Associação Brasileira de Engenharia Automotiva, Marcos Vinícius Aguiar, destacou a capacidade brasileira de produzir combustíveis limpos.
10: Aqui nós estamos participando junto com o governo, junto com o setor privado, montadoras, fornecedores, produtores de biocombustíveis, para fazer uma série de testes para que as misturas sejam validadas. O Brasil está indo para a hibridização, veículos híbridos, sejam a combustão interna de passageiros a etanol, sejam pesados de biodiesel.
8: O Centro de Pesquisas do Instituto Mauá de Tecnologia comprovou a viabilidade técnica do E30, que usa 30% de etanol anidro na gasolina atualmente comercializada no Brasil. Agora, o objetivo é testar a adição de até 25% de biodiesel no diesel. A lei ainda prevê o uso de combustível sustentável também na aviação. Reportagem Luciana Colares de Holanda.
1: O Brasil agora é o sexto país do mundo a desenvolver a tecnologia para a fabricação de turbinas.
2: E a turbina brasileira é capaz de gerar energia elétrica funcionando principalmente com o etanol, um combustível limpo e sustentável.
1: Além de fornecer energia, a turbina poderá ser usada também em sistemas de defesa.
3: O Instituto de Aeronáutica e Espaço apresentou a integrantes do governo federal a primeira unidade de geração de energia elétrica movida a etanol com turbina a gás, totalmente desenvolvida no país. A unidade é capaz de gerar 1 megawatt de potência, energia suficiente para abastecer aproximadamente 3.600 residências. Como destacou o ministro de Minas e Energia, Alexandre Silveira, a turbina pode ajudar a levar energia elétrica de fontes renováveis a regiões remotas do país.
9: Nós temos 196 unidades isoladas na Amazônia. E isso, na composição da conta de energia, custa 12 bilhões e 600 milhões de reais de óleo diesel por ano.
3: De acordo com o tenente brigadeiro do ar, Marcelo Damasceno, comandante da aeronáutica, a turbina desenvolvida para o projeto pode ser utilizada também em projetos de segurança nacional.
11: Ela foi concebida para proporcionar rápido transporte, instalação e operação em localidades remotas, em cenários de calamidade ou sempre que se fizer necessária uma fonte confiável de energia. É igualmente capaz de impulsionar o desenvolvimento de sistemas propulsivos para aviões, drones e outras plataformas aeroespaciais militares e civis de interesse estratégico para o Estado brasileiro.
3: Foram investidos no projeto cerca de 134 milhões de reais do Fundo Nacional de Desenvolvimento Científico e Tecnológico. O projeto foi desenvolvido em parceria com a iniciativa privada. Reportagem Luana Karen.
2: Hoje, o Estatuto da Criança e do Adolescente completa 36 anos.
1: A lei provocou uma transformação na forma que a sociedade brasileira enxerga os direitos da infância.
2: E nós conversamos sobre essas mudanças e os avanços proporcionados pela legislação com o diretor de Proteção da Criança e do Adolescente do Ministério dos Direitos Humanos e da Cidadania, Fábio Meirelles. Acompanhe. Diretor Fábio Meirelles, muito bem-vindo aqui à Voz do Brasil. A gente quer começar falando da importância, né, do Estatuto da Criança e do Adolescente. A criação dessa legislação, ela promoveu uma mudança de paradigma na forma como a sociedade encara os direitos da infância, né? O que que o senhor apontaria como essas principais mudanças do ECA em relação ao que existia anteriormente como legislação?
12: Prazer falar com os ouvintes da Voz do Brasil. O ECA foi promulgado em 1990, né? É um estatuto que marca uma virada histórica. É a consolidação de uma doutrina, que é a doutrina da proteção integral. Então, ele reconhece que as crianças e adolescentes, para além de objetos de políticas públicas assistencialistas, elas passam a ser sujeitos de direitos. E a gente, com o ECA, avança no tema da prioridade absoluta, da dignidade, da voz, da participação de crianças e adolescentes. Então, o ECA é um marco, né, para o mundo, ele é conhecido nacional e internacionalmente, e ele marca também uma adesão do Brasil a compromissos que o Brasil tem com a ONU. Então, a gente, em 1989, teve a Convenção sobre os Direitos da Criança, e em 1990, o ECA marca, né, esse, ele é um marco jurídico, político, ético, voltado ao cuidado, à proteção e ao desenvolvimento integral de todas as infâncias e adolescências do Brasil. Então, acho que o ECA merece ser celebrado.
1: O ECA surgiu também no contexto da nova Constituição, que tinha sido promulgada apenas 2 anos antes, né? Ele traz esse espírito de afirmação de direitos sociais e deveres coletivos que marcou os debates também sobre a Constituição?
12: Com certeza. O artigo 227 da Constituição fala na prioridade absoluta de crianças e adolescentes, né? E o ECA vem para reafirmar esse artigo da Constituição e para avançar, né? A gente hoje olha para o ECA, olha para a universalização da escola pública, olha para a redução da mortalidade infantil, olha para a criação dos conselhos e o papel dos conselhos tutelares, das varas da infância, das varas da juventude, o fortalecimento das políticas públicas de acolhimento, convivência familiar, convivência comunitária, para consolidação das medidas socioeducativas. Esses são só alguns exemplos de conquistas concretas que a gente vê a partir da Constituição Federal e a partir do Estatuto da Criança e do Adolescente. Então, mais do que uma lei, né, o ECA representa essa mudança de paradigma. Ele fortalece não só o papel da família, da sociedade, do Estado, mas dessa visão de promoção dos direitos de crianças e adolescentes.
2: Uma construção mesmo, né, de todos esses direitos. Agora, uma das principais inovações do ECA foi a criação dos conselhos tutelares, que a gente talvez possa dizer que são os grandes guardiões dos direitos da infância, né? Como é que foi a consolidação deles ao longo desse tempo? Hoje os conselhos são uma referência para quem busca proteção aos direitos das crianças?
12: Com certeza. O ECA, né, criou os conselhos tutelares, é uma das principais inovações do Estatuto, é apresentar, né, as funções, atribuições dos conselhos tutelares. O nosso CONAN, do Conselho Nacional dos Direitos da Criança e Adolescente, recomenda que haja um conselho tutelar para cada 100 mil habitantes, e o importante é a gente falar sobre as competências dos conselhos tutelares. Ele é um órgão que ele é gerido, né, vinculado às prefeituras, composto por 5 membros, escolhidos pela comunidade local, eleições diretas, eles seguem diretrizes estabelecidas, eles são órgãos que eles evoluem de uma ideia de assistência a menores para um paradigma da proteção integral. A função do Conselho Tutelar não é prestar serviço de forma a atender direito, e sim zelar para que os direitos de crianças e adolescentes sejam cumpridos efetivamente. Eles são órgãos autônomos, né? Eles não aplicam penas, e eles são essa ferramenta de requisitar serviços públicos como vaga em creche, tratamento psicológico, encaminhar os casos para o Ministério Público. Então, o Estatuto traz esse papel e atribuições dos conselhos tutelares, que são profissionais fundamentais do sistema de garantia de direitos, e que eles fortalecem essa visão de princípio e de proteção integral de crianças e adolescentes no território.
1: Bom, diretor, 36 anos depois, o que que o senhor apontaria como principais avanços proporcionados pelo ECA?
12: Veja, os principais avanços, a gente olha, né, para o país. O Brasil é um país diverso, plural. A gente olha para os territórios, a gente ainda consegue enxergar desigualdades sociais, econômicas, culturais. Mas o ECA é esse instrumento, né? Ele apresenta um avanço inegável. A legislação anterior, que era o Código de Menores, ele possuía uma visão punitivista, assistencialista, eventualmente até discriminatória. As crianças e adolescentes eram alvos de ações punitivistas, ações assistencialistas. Então o ECA traz essa nova visão, né? O ECA representa essa mudança de paradigma. Ele fortalece o papel da família, da sociedade, no Estado. Então, se a gente olhar, como eu disse, para hoje a universalização da escola pública, a redução da mortalidade infantil, os conselhos tutelares, as varas, fortalecimento de políticas públicas, as políticas de assistência social, a política nacional de saúde para criança e adolescente. Então, isso tudo é uma consolidação para além de uma visão de direitos de desenvolvimento integral de crianças e adolescentes. A gente hoje vê que esses direitos estão garantidos com prioridade absoluta, dignidade. Então a gente celebra o ECA como esse instrumento que é uma referência e que hoje ele é, né? Ele é política pública intersetorial do governo federal, de estados e municípios. Então a gente hoje vê o estatuto como uma referência para o mundo.
2: Agora, quais são então os desafios para garantir plenamente todos os direitos que estão previstos no estatuto?
12: Olha, a gente hoje tem um país, o Brasil é um país muito diverso, né? Muito plural. Ele tem muitos territórios. Então a gente tem crianças urbanas e rurais, a gente tem crianças e adolescentes indígenas, crianças e adolescentes quilombolas, ribeirinhas, com deficiência, migrantes e refugiadas, crianças em situação de vulnerabilidade. Então eu diria que o principal desafio é olhar para a proteção integral e prioridade absoluta, mas com esse recorte das diversidades, né, de crianças e adolescentes. E eu acho que também o principal desafio não é criar novas leis, mas garantir que os direitos previstos no Estatuto da Criança e do Adolescente cheguem à vida real de crianças e adolescentes. Então esse é o nosso papel enquanto Ministério dos Direitos Humanos e da Cidadania, de articular para que o Estatuto da Criança não seja só uma legislação avançada reconhecida no Brasil e no mundo, mas que ele vire realidade nos territórios e para as diversidades de crianças e adolescentes do nosso país.
1: Muito bem, nós conversamos com Fábio Meirelles, diretor de proteção da criança e do adolescente do Ministério dos Direitos Humanos e da Cidadania. Amanhã você acompanha aqui na Voz do Brasil a segunda parte dessa entrevista sobre o ECA Digital. Muito obrigado, diretor, até amanhã.
12: Obrigada a vocês, estou à disposição.
2: Pois é, o Estatuto da Criança e do Adolescente estabelece que a vacinação infantil é obrigatória em todo o território nacional.
1: E para manter o calendário de vacinas em dia, basta o comparecimento a uma unidade básica de saúde.
2: O Sistema Único de Saúde oferece de graça 17 vacinas que previnem dezenas de doenças.
13: Carolina tem 7 anos e hoje está cheia de saúde. A mãe dela, a empresária Thaís Moraes, conta que a menina nasceu prematura e precisou passar os primeiros dias de vida na UTI. Depois da alta, manter a caderneta de vacinação em dia se tornou uma das prioridades da família.
14: Saiu do hospital, a primeira coisa que a gente fez foi providenciar as vacinas, né, de acordo com a idade dela. Então a gente sempre teve essa preocupação, principalmente porque ela nasceu prematura.
13: As vacinas estimulam o organismo a criar defesas contra vírus e bactérias, ajudando a prevenir doenças. Elas são importantes em todas as fases da vida, mas têm um papel fundamental na infância, quando o sistema imunológico ainda está em desenvolvimento. A primeira vacina que o bebê recebe pelo Sistema Único de Saúde é a BCG. Na rede pública, ela é aplicada ainda na maternidade e protege contra as formas graves da tuberculose. Mas o calendário infantil inclui várias outras vacinas nos primeiros anos de vida. É o que destaca Ana Catarina Araújo, diretora substituta do Departamento do Programa Nacional de Imunizações do Ministério da Saúde.
15: Nós temos vacina que protege, a vacina BCG e a vacina hepatite B, que devem ser feitas ainda na maternidade, que são vacinas que protegem para a hepatite, para as formas graves da tuberculose, como vacina contra a poliomielite, difteria, tétano, coqueluche, pneumonia, meningites, hepatite A, sarampo, cachumba, rubéola, a varicela, e nós temos hoje um calendário bastante robusto.
13: É importante que cada vacina seja aplicada na idade recomendada, mas se alguma dose ficou para trás, ainda é possível atualizar a caderneta. Basta procurar a unidade de saúde mais próxima, como explica o presidente do Departamento de Imunizações da Sociedade Brasileira de Pediatria, Eduardo Jorge.
16: Pais que estão com o calendário atrasado, vamos lá procurar o posto de saúde, atualizar o calendário dos bebês e de todas as ações básicas de saúde, a vacinação é aquela que representa a melhor evidência, o melhor custo-benefício.
13: Para manter a carteira de vacinação em dia e consultar as doses aplicadas, basta acessar meususdigital.saude.gov.br. O calendário nacional de vacinação também pode ser consultado diretamente no site do Ministério da Saúde, em saude.gov.br. Para acessar as informações, é preciso ter uma conta na plataforma gov.br. Reportagem Márcia Fernandes.
2: E a Agência Nacional de Vigilância Sanitária registrou nova vacina contra a influenza.
1: O imunizante é indicado a partir de 6 meses de idade e previne contra a doença causada pelos subtipos A e B.
2: De acordo com a Anvisa, estudos clínicos com a vacina indicaram eficácia de até 73% na prevenção de influenza em adultos e de até 65% em crianças.
1: O registro do imunizante foi publicado no Diário Oficial da União desta segunda-feira.
2: E a Anvisa também determinou o recolhimento de suplementos alimentares e a apreensão de lotes falsificados do medicamento Monjaro.
1: Foi definida a retirada dos suplementos alimentares Fenogrego e Cúrcuma Plus, produzidos pela Alivemed Soluções em Saúde, por falhas na comprovação dos ingredientes e fornecedores,
2: indicando o descumprimento das normas sanitárias. Em relação aos lotes falsificados do Monjaro, a empresa dona do registro informou ter identificado no mercado unidades com características diferentes das presentes no produto original.
1: Assim como cada pessoa possui um CPF, cada empresa também tem um número de identificação. É o CNPJ, o Cadastro Nacional da Pessoa Jurídica.
2: E novas regras determinam, de forma mais objetiva, como será a análise das informações prestadas ao cadastro.
1: Agora as empresas devem ficar atentas ao preencher as informações.
17: A Receita Federal atualizou as regras do Cadastro Nacional da Pessoa Jurídica, o CNPJ. A nova instrução normativa detalha as situações que podem levar à suspensão da inscrição por inconsistências cadastrais e estabelece critérios mais objetivos para análise das informações declaradas pelas empresas. Entre as mudanças estão novas regras relacionadas aos representantes legais e aos integrantes do quadro de sócios e administradores. O cadastro poderá apresentar problemas, por exemplo, quando houver CPF ou CNPJ de sócios em situação irregular. A norma também reforça o controle sobre os dados informados pelas empresas. Estão entre as inconsistências o uso de nome empresarial em desacordo com as normas de registro, endereço eletrônico vinculado a outra empresa, utilização de endereço ou telefone de terceiros sem autorização e incompatibilidades entre a atividade econômica, a natureza jurídica e as informações declaradas no CNPJ. Com a atualização, a Receita Federal orienta empresas e profissionais responsáveis pelos cadastros a manterem as informações sempre atualizadas e compatíveis com os documentos oficiais da pessoa jurídica. A Receita Federal também informou que o CNPJ, em formato alfanumérico, começa a ser implantado em 31 de julho. O novo modelo será utilizado nas novas inscrições e manterá os 14 caracteres, com combinação de letras e números. Os CNPJs já existentes continuam válidos e não precisam ser alterados. Raquel Mariano, para a Voz do Brasil.
2: Já está disponível o resultado de quem solicitou atendimento especializado no Exame Nacional do Ensino Médio, o Enem 2026.
1: Um atendimento especializado é destinado aos participantes que necessitam de recursos de acessibilidade para realizar as provas.
2: Entre eles estão a prova em braille, a prova com letra ampliada, o auxílio para leitura e transcrição, a sala de fácil acesso e o tempo adicional.
1: A consulta pode ser feita na página do participante. As provas serão aplicadas nos dias 8 e 15 de novembro. setembro.
2: O governo brasileiro iniciou hoje o envio de 48 toneladas de leite em pó em ajuda humanitária a Cuba.
1: O objetivo é contribuir para o enfrentamento da situação de desabastecimento vivida pelo país.
2: A ajuda será transportada em 2 navios da Força Aérea Brasileira, ambos com destino a Santiago de Cuba.
1: E essas foram as notícias do Governo do Brasil.
2: Uma realização da Secretaria de Comunicação Social da Presidência da República.
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2: Fique agora com as notícias do Poder Judiciário e do Congresso Nacional. Boa noite.
1: Boa noite para você e até amanhã.
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19: STF suspende por 90 dias visita de Flávio ao pai, Jair Bolsonaro.
20: Relatório Justiça em Números 2026 destaca dados históricos sobre a redução do acervo processual.
19: STJ entende que furto de bilhete premiado em lotérica deve ser julgado pela Justiça Estadual.
20: Boa noite, eu sou o Arthur Filho.
19: Eu sou Walter Lima.
20: O ministro Alexandre de Moraes do Supremo Tribunal Federal suspendeu por 90 dias as visitas do senador Flávio Bolsonaro ao pai, o ex-presidente da República, Jair Bolsonaro.
19: A decisão foi assinada nesta segunda-feira após a divulgação de uma carta escrita pelo ex-presidente durante o período em que cumpre prisão domiciliar com proibição de uso de redes sociais. Marcelo Della Libera.
21: Decisão do relator da execução penal, ministro Alexandre de Moraes, determinou a suspensão do direito de visita por entender que a divulgação da carta por intermédio de terceiros desrespeitou a medida cautelar imposta ao ex-presidente, que está proibido de usar redes sociais. Além da suspensão das visitas, Moraes deu prazo de 48 horas para que a defesa de Jair Bolsonaro informe se ele tinha conhecimento de que a carta seria divulgada nas redes sociais do filho.
20: O relatório Justiça em Números do Conselho Nacional de Justiça reforça o comprometimento do Poder Judiciário com a transparência.
19: Entre os destaques da edição de 2026 estão dados históricos sobre a redução do acervo processual. Fernanda Porto.
22: 45,2 milhões de processos julgados em todo o Brasil. Este é um dos destaques do relatório Justiça em Números 2026, realizado e divulgado pelo Conselho Nacional de Justiça. O levantamento indica ainda que o número é maior do que o total de processos recebidos, 40,9 milhões. Na prática, o índice revela quase 20% de produtividade e comprova que, pelo segundo ano consecutivo, o Poder Judiciário brasileiro julgou mais ações do que recebeu. Os dados são referentes ao ano base 2025 e indicam ainda outros fatores, como bom aproveitamento do orçamento, equidade de gênero e raça, além

0: tinha o bilhete e precisou pagar o valor da aposta não estornada. E o fato de a Caixa pagar o prêmio seria apenas consequência do furto já consumado.
1: TST amplia ações de inclusão e combate à discriminação contra pessoas LGBTQIAPN+.
2: Iniciativas buscam reduzir desigualdades e garantir direitos no ambiente de trabalho. Marla Lacerda.
3: Entre as ações, o TST criou um grupo de trabalho voltado à promoção dos direitos das pessoas LGBTQIAPN+. E implementou a reserva de vagas em contratos terceirizados para pessoas trans e travestis em situação de vulnerabilidade social. Além de promover campanhas institucionais de conscientização e visibilidade, o tribunal também tem assegurado direitos em decisões judiciais da corte, como o uso do nome social por pessoas transgênero, a reparação de danos em casos de discriminação no trabalho e a garantia de benefícios trabalhistas a casais homoafetivos.
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1: A você, uma boa noite.
2: E até amanhã.
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6: Eu sou Paula Grota.
7: E eu sou Humberto Pinheiro.
6: E estes são os destaques de hoje do Jornal do Senado, que começa agora.
7: Plenário pode votar nesta terça-feira a aposentadoria de agentes de saúde.
6: Porte de arma para vítimas de violência está na pauta das comissões nesta semana.
7: Avança a proposta que libera 13 bilhões para desenrola adimplentes, fiéis empreendedor e produtores rurais.
6: Boa noite.
7: Boa noite.
6: Avançou no Congresso o projeto que destina mais de 13 bilhões de reais aos programas Desenrola de Implantes e Fies Empreendedor.
7: Após impasse sobre a origem dos recursos, deputados e senadores também aprovaram a destinação de verbas para apoiar produtores de cana-de-açúcar do Nordeste. Repórter Douglas Castilho.
8: O projeto foi aprovado pela Comissão Mista de Orçamento. O principal impasse durante a discussão da proposta se deu porque 270 milhões de reais do montante do crédito aberto serão retirados de um fundo destinado ao Minha Casa Minha Vida. Mas ao apresentar seu relatório, o senador Carlos Fávaro, do PSD de Mato Grosso, explicou que os recentes aumentos orçamentários no programa habitacional, num total de 3 bilhões de reais, não permitirão que haja prejuízos ao setor.
9: Não há nenhuma precarização do programa tão relevante para o nosso país, dito por conta do aumento expressivo de recursos alocados para o programa e todo ele em execução com toda a demanda necessária garantida em orçamento.
8: A maior parte dos recursos, porém, será remanejada de um superávit do Fundo Nacional de Desenvolvimento Científico e Tecnológico, hoje o maior instrumento público de fomento à inovação e pesquisa no Brasil. Como a verba é originária de acúmulo financeiro já ocorrido, também não haverá cancelamento de nenhuma ação governamental ativa. O texto agora precisa ser votado em sessão conjunta do Congresso Nacional.
6: O senador Chico Rodrigues, do PSB de Roraima, destacou a aprovação do projeto que atualiza as regras da regularização fundiária urbana.
7: Autor da proposta, o parlamentar afirmou que a medida vai agilizar a titulação de imóveis, ampliar a segurança jurídica para famílias que vivem em áreas ainda não regularizadas e facilitar o acesso ao crédito e a investimentos em infraestrutura, especialmente em Roraima.
10: Esse projeto, ele é certeiro. Ele procura exatamente fazer com que essas pessoas que vivem, que ocupam esse espaço, na maioria das vezes informal, possam definitivamente terem o seu título, que vai ser a sua carta de alforria.
6: Já o senador Eduardo Girão, do Novo do Ceará, cobrou mais transparência do Ministério da Saúde na compra de insulinas e de dispositivos usados por pacientes com diabetes. Segundo o parlamentar, reportagens e apontamentos de órgãos de controle indicam falhas em equipamentos de aplicação e levantam dúvidas sobre as licitações, o que na avaliação dele pode comprometer o tratamento de pacientes atendidos pelo SUS.
7: Girão defendeu a divulgação dos contratos, dos estudos técnicos e das medidas adotadas para corrigir os problemas. Ele também criticou o veto ao projeto que reconhece o diabetes tipo 1 como deficiência para fins legais.

0: Moraes e afirmou que a decisão deve ser analisada pelo Congresso Nacional. Segundo o senador, o atendimento às pessoas com diabetes exige planejamento, transparência na gestão dos recursos públicos e garantia de tratamento seguro e contínuo.
1: Se um dispositivo médico apresenta falhas, o impacto é imediato. Significa interrupção do tratamento, insegurança para o paciente, o aumento do risco de complicações, sem falar no estresse de toda a família que sofre, que adoece junto.
2: E a Comissão de Assuntos Sociais discutiu a prevenção da cegueira evitável no Brasil.
0: Segundo o estudo da Agência Internacional para a Prevenção da Cegueira, mais de 28 milhões de brasileiros sofrerão perda de visão até 2030. Repórter César Mendes.
3: Autor do pedido do debate, médico oftalmologista, o senador doutor Irã do Progressistas de Roraima, afirmou que é fundamental a oferta de consultas oftalmológicas nas unidades básicas de saúde, as UBSs.
4: A gente precisa colocar a oftalmologia no núcleo de saúde da família. Eu não vejo razão para a oftalmologia estar na média alta complexidade quando a gente precisa dar acesso às pessoas nos rincões desse país, onde às vezes a gente não tem um hospital, mas a gente tem uma UBS.
3: Camila Carlone, do Ministério da Saúde, defendeu políticas voltadas para a infância e a importância da detecção precoce de problemas oculares em recém-nascidos. Mauro Goldbaum, do Conselho Brasileiro de Oftalmologia, pediu urgência no enfrentamento de doenças como a catarata e o glaucoma. E Vitor Pavarino, da Organização Pan-Americana da Saúde, alertou sobre o alto custo econômico da cegueira no mundo e apontou desigualdades no acesso aos cuidados oculares.
5: A OMS, ela estima que 2 em cada 3 pessoas em países de baixa renda precisam de óculos, mas não têm acesso a esses óculos. E globalmente, 1 de cada 2 pessoas que precisa de cirurgia de catarata não tem acesso a esse procedimento.
3: O líder indígena é Wesh Yawalapiti, o Aurá, da terra indígena do Xingu, falou das dificuldades enfrentadas em aldeias situadas em áreas remotas do país e da importância de políticas públicas permanentes voltadas para essa população.
2: A última semana de trabalho no Congresso, antes do recesso parlamentar, terá pauta movimentada no Senado.
0: A Comissão de Segurança Pública analisa o porte temporário de arma para mulheres com medida protetiva. Também estão na pauta o aumento da pena para o estelionato amoroso e a estabilidade provisória para agentes em trabalho intermitente. As informações com Márcio Maturana.
6: Na terça-feira, a Comissão de Segurança Pública analisa em votação final, antes de o texto seguir para a Câmara dos Deputados, um projeto que autoriza porte de arma temporário para mulheres sob medida protetiva de urgência. Na quarta-feira, o uso de recursos do Fundo Eleitoral para combate a calamidades está na pauta da Comissão de Direitos Humanos. É uma sugestão legislativa apresentada por um cidadão no portal E-Cidadania que pode virar projeto de lei. Ainda na quarta, em votação final, a Comissão de Assuntos Sociais pode votar estabilidade provisória para gestantes em trabalho intermitente, temporário ou por prazo determinado. O senador Paulo Paim, do PT do Rio Grande do Sul, já foi relator substituto desse projeto.
7: De fato, o trabalho intermitente é um problemão. Eu conheço muitos colegas trabalhadores que dependem do trabalho intermitente. Ele ganha por hora trabalhada e, consequentemente, ele é chamado quanto o empregador precisa dele. E alguém vai me garantir que ele está pagando fundo de garantia, né? Que está pagando todos os direitos? Claro que não.
6: Outro projeto que pode ser votado pela Comissão de Direitos Humanos na quarta-feira aumenta a pena para crime de estelionato amoroso. É quando alguém usa um relacionamento para aplicar golpes emocionais, enganando, manipulando e causando prejuízos financeiros.
2: E a proposta de emenda à Constituição, que cria regras de aposentadoria diferenciada para agentes comunitários de saúde e agentes de combate às endemias, é o principal destaque da pauta do plenário desta terça-feira. A proposta permite a aposentadoria aos 57 anos para mulheres e aos 60 anos para homens, desde que comprovados 25 anos de contribuição e de exercício na atividade. O texto também prevê a regularização do vínculo funcional dos profissionais, regras de transição, assistência financeira da União e estende os mesmos benefícios a agentes indígenas de saúde e agentes de saneamento.
0: Se a proposta for aprovada em primeiro turno, ainda terá que passar por novas sessões de discussão e por uma votação em segundo turno. Também estão na pauta a reforma do processo administrativo tributário, o incentivo à produção nacional de fertilizantes e a limitação da retenção de recursos dos fundos de participação de estados e municípios para pagamento de dívidas previdenciárias.
2: Rádio Agência, serviço da Rádio Senado, que distribui conteúdo gratuito para emissoras de todo o país, ultrapassou a marca de 5.000 rádios parceiras.
0: A rede chegou a 5.011 emissoras com média de 25 novas adesões por mês. A maioria está fora dos grandes grupos de comunicação e inclui rádios comunitárias, públicas e educativas. As parcerias estão presentes em 1.737 municípios, nos 26 estados e no Distrito Federal. Para Fernanda Nardelli, coordenadora de distribuição da Rádio Agência, o resultado reforça a democratização do acesso à informação.
8: O rádio continua sendo um veículo de comunicação confiável que consegue chegar em lugares que nenhum outro veículo consegue. E a gente vê isso com os nossos resultados.
2: As emissoras interessadas em se tornar parceiras da Rádio Agência Senado precisam fazer apenas o seu cadastro, disponível na internet no endereço senado.leg.br/radioagência.
0: Edição de Paulo Groba e trabalhos técnicos de João Lira, o Jornal do Senado fica por aqui. Acompanhe agora as notícias da Câmara dos Deputados. Boa noite.
2: Boa noite e até amanhã.
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10: Avança na Câmara a criação de programa que leva eletricidade às escolas.
11: Parlamentares estudam utilização de bens confiscados em garimpo ilegal.
10: Projeto proíbe a divulgação de dados de servidoras com medida protetiva.
12: Boa noite. Para manter a proteção a vítimas de violência doméstica, um projeto determina que alguns dados de servidoras públicas nessa condição estejam fora da internet. O repórter Luiz Cláudio Canuto mostra os detalhes da proposta que já passou por algumas comissões da Câmara.
13: A Comissão de Administração e Serviço Público da Câmara dos Deputados aprovou projeto que proíbe a divulgação na internet de dados profissionais de servidoras públicas que estejam sob medida protetiva da Lei Maria da Penha, principalmente o salário e o local de trabalho. A proteção também valeria para pessoas diretamente ligadas à vítima, como pais, filhos e aquelas que formam novos relacionamentos com ela. Pelo texto, o juiz pode determinar a retirada das informações dos portais de transparência ou das páginas de órgãos públicos em até 24 horas. No caso de não cumprimento da decisão, sem justificativa, deve ser instaurado processo administrativo disciplinar para apurar a responsabilidade. O projeto acrescenta um artigo à Lei Maria da Penha, de 2006, e muda a Lei de Acesso à Informação, de 2011. Foi aprovada uma nova versão do texto, feita pelo deputado delegado Antônio Furtado, do União do Rio de Janeiro, relator da proposta na Comissão de Direitos de Defesa da Mulher. A relatora na Comissão de Administração, deputada Sâmia Bonfim, do PSOL de São Paulo, reconhece a importância dos mecanismos de transparência que permitem ao cidadão saber o salário e benefícios dos servidores.
14: Mas no caso específico das mulheres vítimas de violência, acaba sendo uma exposição e um novo risco para ela, porque há diversas formas de violência, inclusive a violência patrimonial. E a partir dali também dá para se identificar quais são as suas condições de vida, onde ela mora, onde ela tem a vida social dela, porque existem muitos dados para além dos dados de salário, né? Dizem respeito à alocação, ao órgão em que ela está. Então a proposta, ela é muito clara, é vedar qualquer tipo de informação em se tratando de mulheres que têm medida protetiva e que, portanto, estão expostas, né, tão vulneráveis numa condição de risco.
13: Em seu parecer, Sâmia Bonfim previu que o sigilo dure enquanto persistir a situação de ameaça, com revisão a cada 5 anos. As informações que não forem sigilosas poderão ser acessadas por meio de certidão, extrato ou cópia, com a ocultação das partes em sigilo. O projeto do deputado Pedro Lucas Fernandes, do União do Maranhão, ainda vai ser analisado pela Comissão de Constituição e Justiça e não precisa passar pelo plenário. Para virar lei, precisa ser aprovado na Câmara e no Senado. Da Rádio Câmara de Brasília, Luiz Cláudio Canuto.
9: Direitos Humanos.
10: Rubens
15: Luiz Ottoni, do PT de Goiás, defende a aprovação de projeto que obriga aeroportos a oferecer salas multissensoriais e de acomodação. Relator da medida, ele assinala que a ideia é acolher passageiros neurodivergentes em momentos de crise ou desconforto.
16: Rubens Ottoni destaca que a proposta também prevê capacitação periódica para equipes de atendimento e de segurança. O parlamentar acrescenta que a matéria determina que novos contratos de concessão aeroportuária incluam essa exigência.
15: Para o cidadão participar dos processos decisórios que ajudam

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1: Justiça.
2: Proposta sugere o aproveitamento de equipamentos confiscados em operações contra o garimpo ilegal. A repórter Maria Neves tem os detalhes.
3: A Comissão de Minas e Energia da Câmara dos Deputados aprovou o projeto que proíbe a destruição imediata de bens de alto valor apreendidos em garimpo ilegal, como aeronaves, embarcações e tratores. Pela proposta, esses equipamentos deverão ser aproveitados pelo poder público sempre que possível. Autor do projeto, o deputado defensor Estélio Denner, de Roraima, defende não ser razoável a simples destruição de equipamentos que podem custar milhões de reais, como é o caso de aeronaves. Ele argumenta que há situações em que esse maquinário poderia atender aos interesses do próprio Estado.
4: Por exemplo, um maquinário de uma draga que pode servir muito bem outras regiões que precisam, por exemplo, de balsas. Vou dar um exemplo específico aqui no estado de Roraima. Nós temos aqui no estado de Roraima ainda vários e vários rios que nós usamos balsas para a gente poder trafegar nas nossas rodovias, tanto federal como estadual ou municipal. Nós temos que ter balsas. Essas balsas poderiam ser reutilizadas para essa finalidade de a gente ajudar as pessoas a se locomover dentro do estado. Então, tudo isso passa por esse projeto.
3: Dentre os destinos que podem ter os equipamentos apreendidos em garimpo ilegal, o projeto prevê, por exemplo, o leilão público, com a destinação dos recursos para fundos de fiscalização ambiental e recuperação de áreas degradadas. Outra aplicação possível prevista na proposta é a incorporação ao patrimônio público. O texto determina ainda a doação para instituições de ensino técnico ou superior. A destruição somente seria permitida em caso de risco iminente à segurança dos agentes públicos ou da população, ou se um laudo técnico comprovar que a remoção do bem é inviável ou gera risco ambiental grave. O projeto que proíbe a destruição imediata de equipamentos apreendidos em garimpos ilegais ainda será analisado pelas comissões de Meio Ambiente e de Constituição e Justiça. Da Rádio Câmara de Brasília, Maria Neves.
1: Agricultura.
5: Tramita na casa projeto de Maurício do Vôlei, do PL de Minas Gerais, que cria o Programa Nacional de Simplificação do Licenciamento Ambiental Rural de Pequeno Porte. Segundo o deputado, a medida reduz a burocracia para atividades de baixo impacto ambiental.
2: Nas palavras de Maurício do Vôlei, a proposta cria um rito simplificado para a concessão de licenças e prioriza a tramitação dos pedidos. Ele considera que o projeto gera mais eficiência e segurança jurídica ao produtor, sem reduzir as exigências de proteção ao meio ambiente.
1: Economia.
5: O projeto regulamenta a relação entre plataformas de comércio eletrônico e vendedores parceiros. De autoria de Paulinho da Força, do Solidariedade de São Paulo, a matéria estabelece regras de transparência, restringe alterações unilaterais de contratos e cria mecanismos para coibir práticas consideradas abusivas.
2: O texto prevê aviso prévio de 90 dias para mudanças que aumentem custos aos vendedores e proíbe condutas como a imposição de serviços. Paulinho da Força afirma que a medida protege pequenos empreendedores, fortalece a concorrência e reduz abusos no mercado digital.
1: Relações Exteriores.
5: A comissão aprova projeto que cria o Plano Nacional de Segurança de Fronteiras. A repórter Silvia Munhato explica os pontos da proposta.
6: A Comissão de Relações Exteriores e de Defesa Nacional da Câmara aprovou o projeto que institui o Plano Nacional de Segurança de Fronteiras. O projeto aprovado destina 30% dos recursos do Fundo Nacional de Segurança Pública para financiar o fortalecimento da fiscalização e o combate a crimes como narcotráfico e contrabando na faixa de fronteira brasileira. O relator, deputado José Rocha, do União da Bahia, modificou a proposta inicial para incluir o Ministério da Agricultura e Pecuária nos órgãos de gestão do plano.
7: Principalmente dos produtos fitossanitários que entram clandestinamente pelas fronteiras, a exemplo não só dos insumos, como também de soja contrabandeada por essas fronteiras.
6: A proposta estabelece a atuação integrada entre órgãos federais, estaduais e municipais e, para viabilizar essa coordenação, serão criados gabinetes de gestão integrada de fronteira e um centro de operações conjuntas, sediado no Ministério da Defesa. O deputado Arlindo Quinalha, do PT de São Paulo, foi contrário ao texto, afirmando que a ação nas fronteiras faz parte de várias normas infralegais que precisam ser flexíveis.
8: Tem tido iniciativas cuidando do tema. Pode não ser completo, evidentemente, mas cabe ao executivo essas iniciativas.
6: A proposta que cria o Plano Nacional de Segurança de Fronteiras ainda será analisada pelas comissões de Finanças e Tributação e de Constituição e Justiça. Da Rádio Câmara de Brasília, Silvia Minhato.
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1: Transportes.
2: Tramita na Câmara projeto de Caroline de Tone, do PL de Santa Catarina, que proíbe o uso de drones, satélites e sistemas de inteligência artificial para a aplicação de multas de trânsito. A deputada explica que a proposta mantém o uso de equipamentos de fiscalização já previstos na legislação.
5: Caroline de Tone sustenta que o projeto garante mais segurança jurídica e previsibilidade na fiscalização de trânsito. Ela avalia ainda que a medida também protege os motoristas de formas de monitoramento que possam comprometer a privacidade e gerar abusos.
2: Paulo Guedes, do PT de Minas Gerais, requer a realização de audiência para discutir a regulamentação dos táxis intermunicipais e do transporte alternativo. Ele afirma que o debate também deve abordar os critérios adotados para a aplicação de multas e apreensão de veículos.
5: Segundo Paulo Guedes, a audiência deve reunir órgãos públicos, representantes da categoria e especialistas para discutir alternativas que conciliem a fiscalização, a segurança dos passageiros, o direito ao trabalho dos profissionais e a melhoria da mobilidade entre os municípios.
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1: Comissões.
2: Deputados analisam regras para suporte de bicicletas em ônibus urbanos. O repórter José Carlos Oliveira nos conta quais são.
14: As comissões de Viação e Transporte e de Desenvolvimento Urbano da Câmara dos Deputados aprovaram regras para suporte de bicicletas em ônibus e micro-ônibus do transporte coletivo urbano. A intenção é facilitar a mobilidade nas cidades, incentivando o uso das bicicletas no deslocamento diário, como afirma o deputado Diego Andrade, do PSD de Minas Gerais, um dos relatores do texto.
15: Nós temos muitos ciclistas no Brasil e a gente tem que estar estimulando, né, mais ciclovias e essa integração com o transporte público. Por exemplo, exemplo, a gente sabe que nem todo o transporte público leva a pessoa à porta da casa dela, né? Então ela pode se deslocar de bicicleta e aí ter o suporte para colocar a bicicleta e se deslocar.
14: A proposta original do deputado Juninho do Pineu, do Rio de Janeiro, previa obrigatoriedade na instalação dos suportes de bicicleta nos ônibus. Já Diego Andrade preferiu adotar um modelo que permite a implementação da medida de acordo com a realidade de cada município. O relator também quer que a regulamentação conte com o apoio técnico do CONTRAN, Conselho Nacional de Trânsito.
15: A gente passa para o poder público municipal estar regulamentando essa questão, né? De acordo com quais as linhas que têm a viabilidade, os veículos que têm a viabilidade, e ao CONTRAN para poder definir como que isso será feito, né? Observando aí as normas de segurança, é claro, mas valorizando o ciclista e integrando aí os modais de transporte.
14: De acordo com o texto, as prefeituras terão autonomia para definir os trajetos de transporte público integrado e o percentual da frota de ônibus e micro-ônibus que terão suportes para bicicletas. Se também for aprovado na Comissão de Constituição e Justiça, o projeto de lei poderá ser enviado diretamente para análise do Senado, sem necessidade de votação no plenário da Câmara. Da Rádio Câmara de Brasília, José Carlos Oliveira.
1: Educação.
5: Política pública para garantir energia elétrica de qualidade nas escolas, principalmente as localizadas em áreas remotas, está sendo analisada em projeto na Câmara. Os detalhes com a repórter Sofia Peçanha.
11: A Comissão de Minas e Energia aprovou a criação do programa Luz na Escola por meio de verba do Fundo de Universalização de Serviços de Telecomunicações, o FUST. O programa apresenta os seguintes objetivos: promover a instalação de sistemas de geração de energia elétrica e apoiar as escolas em regiões de difícil acesso ou em situações de vulnerabilidade, de acordo com as metas do Plano Nacional de Educação e da Agenda 2030 para o Desenvolvimento Sustentável. Durante a votação na comissão, o relator, deputado Hugo Leal, do PSD do Rio de Janeiro, reafirmou que a promoção da equidade e da inclusão educacional, quando motivadas pela infraestrutura energética sustentável, devem ser uma prioridade governamental.
16: O projeto de lei que ora nas exames dá um passo além de garantir que a ausência de energia elétrica não seja obstáculo para a execução de políticas públicas de conectividade e educação digital.
11: Pelo texto, o programa será coordenado pelos órgãos responsáveis pelas políticas educacionais de comunicação e de energia. Além disso, o foco do projeto será em atender todas as escolas de educação básica da rede pública, em especial as localizadas em áreas remotas e sem acesso à energia. Em sua justificativa, o deputado Pedro Czai, do PT de Santa Catarina, autor do projeto, destacou que o programa surge como resposta a esse obstáculo. Dessa forma, a implementação da medida contribuirá para a sustentabilidade ambiental e a redução das desigualdades regionais. Na reunião da comissão, o deputado Guleal confirmou que o projeto destaca a importância do acesso à educação de qualidade e a inclusão digital como motores essenciais para o desenvolvimento social e econômico do país.
16: Entendemos que a iniciativa representa um avanço decisivo na universalização do acesso à energia elétrica em todas as escolas públicas, fortalecendo a integração de políticas públicas estruturantes de educação, telecomunicações e energia.
11: O Fundo de Universalização dos Serviços de Telecomunicações tem o objetivo de promover a universalização da conectividade nas escolas públicas. Atualmente, o fundo não abrange investimentos em fontes de energia renovável para escolas localizadas em áreas sem acesso à eletricidade. Portanto, a proposta altera a lei que institui o FUST, oferecendo a essas instituições os recursos necessários para se conectarem à rede elétrica e, consequentemente, à internet. Para ser aprovado, o projeto que cria o programa Luz na Escola ainda precisa ser analisado pelas comissões de Finanças, de Educação e de Constituição e Justiça. Da Rádio Câmara de Brasília, Sofia Peçanha.
1: Habitação.
2: Igor Timo, do União de Minas Gerais, é autor de projeto que amplia para 60 salários mínimos o valor dos imóveis que podem ser transferidos sem escritura pública. O deputado assinala que o propósito é reduzir custos para famílias de baixa renda, facilitando a regularização de moradias populares.
5: Igor Timo avalia que a regra atual empurra muitos compradores para contratos informais. O parlamentar ressalta que a proposta dispensa a escritura pública nesses casos, mas mantém a exigência de registro no cartório de imóveis.
2: Termina agora o Jornal Câmara dos Deputados, produzido pela Rádio Câmara, com trabalhos técnicos de Everson Urani e a apresentação de Márcio Aquiles Sardi e Val Monteiro. Boa noite.
5: Uma boa noite para você. Você fica com as notícias do Tribunal de Contas da União.
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18: 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Boa noite.

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acertar, meu amiguinho. Tava debaixo da cama, hein, seu pilantra? Já vi tudo, tá apaixonado pela cachorrinha do vizinho. Deixa essa vida lata pra lá, meu Lulu. O negócio é caçar.

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1: Hoje, numa abertura bem sertaneja, porque sertanejo é um esporte que eu vivo há algum tempo. Rodeio. Quero deixar uma poesia escrita por um poeta da cidade do Arizona, por nome de Sebastião Eduardo, que fala na continuação da música Couro de Boi. E oferecendo a cada pai, a cada filho também, porque muitas vezes somos ingratos com nossos pais. E esta mensagem fala exatamente assim. Sou aquele filho ingrato. Usei de tantos maus tratos, todos conhecem a história. O meu pai, gente tão boa, mas por imposição da patroa, mandei o coitado embora. Sem rumo, coitadinho, segui um longo caminho para bem longe se foi. Sem nada para viagem, a sua simples bagagem, metade de um couro de boi. Passado alguns momentos, um terrível arrependimento apoderou-se de mim. Quase beirando a loucura, saí à sua procura por este mundo sem fim. Andei léguas, noites e dias, por todo lugar que eu ia sem nenhuma informação. O povo tão orgulhoso, ainda mais para um idoso, quase ninguém dava atenção. Depois de andar bastante, uma coisa interessante que eu nem sei como explicar. Por todo lugar que eu ia, essa força me trazia para um certo lugar. Naquele lugar deserto, sem vizinho ali por perto, onde ele residiu, onde o coitado cumpriu o resto da triste sina. Eu fiquei desesperado, quase morro alucinado de tanta surpresa que foi. Avistei com muito espanto, enrolado ali num canto, o velho couro de boi. O paletó ensanguentado, encontrei engarranchado em meio àquela ramagem. Percebi que o coitado, na certa, foi devorado por algum bicho selvagem. Para confirmar a verdade, encontrei sua identidade caída ali num relento. Seu retrato parece que me olhava e com certeza me acusava daquele acontecimento. Voltei para casa chorando, o velho couro levando também a fotografia do querido papaizinho que por um gesto mesquinho desprezei um certo dia. Eu não sei se foi castigo, o que aconteceu comigo, meu lar desmoronou, foi grande a desarmonia, perdi as economias e a esposa me abandonou. Não valeu o sacrifício, em mim só tristeza ficou. Meu filho, da mãe nunca perguntou, mas a todo momento pergunta pelo vovô. E com dor no coração, eu não tenho condição de lhe contar toda a verdade. É cruel a situação e eu não mereço perdão por tamanha crueldade. Hoje eu aprendi que devemos amar a pessoa idosa, mesmo que a sua prosa muitas vezes não tenha atenção. Coisas que mais aborrecem, acabrunham e entristecem, é o descaso e a solidão. Não maltrate os velhinhos, tão sedentos de carinhos, principalmente os pais, para que o arrependimento não chegue certo momento, muitas vezes tarde demais. O idoso é gente vivida, e as coisas boas da vida, o tempo leva e não traz. Eu perdi este tesouro, e as duas metades do couro não emendam, nunca mais.

0: Bruno de Reis com Crioulo e Aladim e ainda Wilton Silva também, Curió e Canarinho, Lulu Apaixonado, Carlos César e Cristiano, a volta do Boiadeiro aqui na nossa manhã de terça-feira, nesse dia 14 de julho, para darmos seguimento aí na semana que está só começando. Tem muita água para correr ainda, né, o vô? Pode parar não, meu filho. Bom dia.
1: Bom dia.
0: Como é que tá o senhor? Tá tudo tranquilo, né? Tudo na santa paz de Deus, né?
1: Eita, tem bom demais da conta.
0: Que coisa boa. Vamos fazer um intervalo. Daqui a pouquinho a gente vem com mais modão.
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0: Conferindo a hora certinha, eu vou na nossa manhã de terça-feira.
1: Bom dia pra vocês. Agora é 5 e pouco.
0: 5:20 agora, rapaz. 5:20. Desse jeito a criançada vai... errar o horário pra escola, hein?
1: Tá na hora de acordar a criançada pra modo de ir pra escola. A
0: criançada tem que acelerar aí na terça-feira, nesse dia 14 de julho. E juntos aqui pelo Som da Matele, nos 87.9, você acompanhando Moda Boa Demais da Conta até as 8 horas da manhã, com o padre e a comadre que já tá firme e forte aí na lida. É no calor, é no frio, não pode parar não, né, ovô? Se parar, meu amigo, aí os boletos viram aquela baderna.
1: É difícil demais dar conta. É de azedar o leite.
0: Com toda certeza. 5:20. E azedar o leite não pode. 5:20 agora. 5:20, bom dia.

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1: Muito bem, agora 5h33. 5h33, o vô, quem já tá lá firme e forte fazendo, falou pro senhor acordar. Ô, Júnior, o homem já tá acordado já tem um tempão, viu? Hoje ele madrugou, rapaz. Hoje o vô tá mais que esperto. Ah, apesar que ele madruga todo dia. Ô, vô, manda aquele bom dia aí pro nosso amigo Júnior.
2: Bom dia, você tá bom?
1: Ah, com certeza tá firme e forte. Tirando o calor, né? Dizer que tá calor, né? Lá em Barcelona. E aqui é um freio danado, viu, vô? Hoje tá uma ventania que eu vou te falar, viu? Não tá brincadeira, não. Tá azedando hoje, hein, ô vô? Eu tô achando que a gente vai ter que fazer uma parceria lá com o nosso amigo Chico, lá de Azurita, e pegar lá a caldeira, né? Como o senhor diz, a churrasqueira. Colocar fogo mesmo na pressão e ficar do ladinho dela pra esquentar, rapaz. Porque hoje merece, viu? Hoje tá complicado.
3: É difícil demais dar conta.
1: Ei, um abraço aí pro amigo Júnior, Júnior França. Tá acompanhando a programação em Barcelona através do matelifm.com.br. 5h34.

0: xinga essa sirigaita?
1: Sei lá.
0: Tá de caso com ela? Jura? Quer que uma cobra te pica se estiver mentindo? Uma cobra cascavel?
1: Ô, Su, será que não dá pra se arrumar uma cobra mais mansa, não? Cascavel, Deus me livre desse trem, Su.
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7: 5h48 agora, 5h48 na nossa manhã de terça-feira, dando sequência, né, o vô? É, rapaz, não pode parar, não.
12: Ei, tem bom demais da conta.
7: Parar em ferrugem e o danado dos boletos acumula, né?
12: É difícil demais da conta.
7: O senhor não vai querer, né, acumular boleto, né? Não é?
12: Ô, senhor, aí você me quebra.
7: Pois é, então, simbora então. 5h48, bom dia.

0: Bom dia, Maraí. Do mundo nada se leva. Hora da nossa oração. Bom dia. 6 horas.
1: Senhor, no início desse dia, venho pedir-te saúde, força, paz e sabedoria. Quero olhar hoje o mundo com olhos cheios de amor. Ser paciente, compreensivo, manso e prudente. Ver além das aparências teus filhos, como tu mesmo os vês. E assim, não ver senão o bem em cada um. Fecha-me os ouvidos de toda calúnia. Guarda minha língua de toda maldade. Que só de bênçãos se enche o meu espírito. Que eu seja tão bondoso e alegre que todos os que se aproximarem de mim sintam a tua presença. Reveste-me de tua beleza, Senhor. Que no decurso desse dia eu te revele a todos. Amém. Deus e Senhor nosso, sabemos que através do nosso trabalho ajudamos a construir o teu reino. Faze que neste dia trabalhemos conscientes de que estamos colaborando contigo na tua obra e possamos um dia receber a recompensa que esperamos de tua bondade. Por Cristo nosso Senhor. Amém.
2: Ó Maria Santíssima, que em vossa imagem milagrosa de Aparecida espalhais inúmeros benefícios sobre o Brasil, eu, embora indigno de pertencer ao número dos vossos servos, mas desejando participar dos benefícios da vossa misericórdia, prostrado a vossos pés, consagro-vos o entendimento para que sempre pense no amor que mereceis. Consagro-vos a língua para que sempre vos louve e propague a vossa devoção. Consagro-vos o coração para que depois de Deus vos ame sobre todas as coisas. Recebei-nos, ó Rainha incomparável, o ditoso número dos vossos servos. Acolhei-nos debaixo da vossa proteção. Socorrei-nos em nossas necessidades espirituais e temporais, e sobretudo na hora da nossa morte. Abençoai-nos, ó Mãe Celestial, e com vossa poderosa intercessão, fortalecei-nos em nossa fraqueza, a fim de que, servindo-vos fielmente nesta vida, possamos louvar-vos, amar-vos e render-vos graças no céu.

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6: 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Qual a parte do corpo que mais coça? Qual a parte do corpo que mais coça? Conta então pra gente, manda seu recado 996661699. No finalzinho do programa hoje tem prêmio pra você.
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6: Bom demais da conta, 6:08 na nossa manhã de terça-feira, nesse dia 14 de julho. E vamos juntos, seguindo, né, ovo? A gente não pode parar, não. Nesse parar, meu amigo, aí enferruja o negócio todo.
7: Ei, tem bom demais da conta.
6: Agradecendo aqui o nosso amigo Chico, ovo, aciona aí a mensagem do nosso amigo Chico lá de Azurita.
8: Bom dia, Denise. Bom dia, ovo. Como é que tá as coisas aí?
6: E bom demais da conta.
8: Suadeira danada aqui,
6: tentar. Ei, rapaz, o frio não tá brincadeira, não.
8: Trabalho aí, fico com Deus.
6: Um abraço, viu? Com Deus também. Ô, Chico, vai ter que fazer uma parceria com você, viu? Porque o trem aqui não tá brincadeira, não, hein, ô vô. É, rapaz, o negócio tá azedo com força, viu? Ainda mais essa ventania que hoje começou aí pela madrugada, né? Aí que desandra, viu? O que foi?
7: Ô, senhor, esse frio que tá fazendo, o café tá esfriando e é rapidinho, hein? Tem base não, senhor.
6: Realmente, tem base mesmo não, viu? Ei, ai, ai, 6:09 agora, bom dia pra Leia, no Nossa Senhora do Rosário, a Luzia, o Alisson também com a gente, meu abraço. Alô, Tereza. Tereza no Duque de Caxias, Eunice também no Duque de Caxias em nossa companhia e a Divina Aleixa no centro, 6:10.
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0: Toca César e Paulinho, moda boa demais da conta. Antes de Paulo e Paulino com o Passarinho do Sertão, 6h16, agora bom dia, 6h16. Ô, vô, aquele intervalo aí pra gente, rapaz, dá aquela molhada na palavra, né?
1: Pera só um bocadinho e nós vamos ali beber um golinho de café e já nós tá de volta, viu?
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1: Aí, César Menotti Fabiano com o Gustavo Lima, vô. É, rapaz. Aí você me quebra, né, como o senhor disse. Vou contar, viu? O senhor é cheio de moda mesmo. Ai, ai, ai. Antes, Gilberto e Gilmar com palavras de amor. 6h31. Férias de julho aí, né? 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
1: Agora 6h37, vou aquele abraço aí, né? E o bom dia pro nosso amigo Antônio Ailton, tá lá no Central.
12: Bom dia!
1: Também Alexandra no Parque da Serra, alô Orlândia, Orlândia em Azureta, obrigado aí pela companhia também, Dona Maria Soalenir na Toca do Coati. Alô Elisa, Elisa tá no Santa Cruz.

0: Leito em Camargo, aonde tem rodeio, ainda Chico Rei Paraná com Paixão Proibida. 6h46. 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
9: 6h52 e o Racha Cuca pra você. Perguntinha é a seguinte, ó. Qual a parte do corpo que mais coça? Qual a parte do corpo que mais coça? Conta então no 99666-1699.
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9: Bom dia pra amiga Sônia. Tá ligadinha no Mangabeiras.

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1: Tá mais uma hora juntos aqui no Som da Matéria e você ligado também através do site, que é o mateliafm.com.br. Como diz o vô, pode esparramar pra todo mundo, né, vô?
11: Ei, tem bom demais da conta, senhor.
1: E pra quem não acordou ainda, hein?
11: Oi, tá na hora. Levanta dessa cama aí, senão o balde d'água vai descer, viu?
1: Imagina só, balde d'água num tempo desse, hein, vô? Aí complica tudo, rapaz. Aí dizando o meio de campo. 7:05, bom dia pra Fatinha no Consenza. Maria Lúcia, tá ligadinha no centro. Agradecendo também aqui os amigos lá de Juatuba, vou sempre acompanhando a nossa programação. E você que está acompanhando pela internet, o amigo Júnior França, está lá em Barcelona, vô. Eita, nós lá tá quente, viu? E aqui esfria, vô. Manda um bom dia lá pro nosso amigo Júnior.
11: Bom dia!
1: Agora 7:06.

0: de Brito e Samuel, moda boa demais com Eduardo Costa, então fica assim, ainda Edson e Hudson, vamos fazer festa, 7h15 agora, conferindo 7h15. 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
1: 7h21, bom dia para Maria Lúcia no centro. Alô, Fatino com Senza. Acompanhando a nossa programação, a nossa amiga, a Tereza. Tereza tá no Duque de Caxias. Eunice no Nossa Senhora do Rosário vai ouvir do Duque e Dalvan.

0: Esse é o filho do José Rico, é o Sammy Rico, e a participação de Zezé Di Camargo com a Estrada da Vida, antes Trio Alto Astral, toca aquela. 7:30, bom dia. 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
13: Ai, ai, ai, Raça Cuca.
0: Agora 7h37, 7h37, a perguntinha do Raça Cuca, valendo para você prêmio daqui a pouquinho no finalzinho da programação. E a pergunta é a seguinte, ó: qual a parte do corpo que mais coça? Qual a parte do corpo que mais coça? Manda aí o seu recado. Ainda dá tempo. 31 996661699.
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0: Eu vou estar abraçando o senhor e mandando aquele bom dia, o nosso amigo Rogério.
14: Bom dia.
0: 7h37. Só tá afiado, hein, senhor? Que é isso? Mato Grosso e Matias. Alô, Vanusa. Vanusa tá em Juatuba. Meu abraço.

0: Loira do Carro Branco com César e Paulinho e Eduardo Costa, ainda de igual para igual, Mato Grosso e Matias. 7h44.
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2: 10 minutinhos faltando para as 8 agora. Bom dia para o Jonathan, o Nossa Senhora do Rosário, tá ligadinho com a gente. Ô Jonathan, o homem é fera no café, viu? O vô se deixar, o café vai embora, né, vô?
3: Ei, tem bom demais da conta.
2: A maior parte da garrafa já foi, viu? Não tem jeito mesmo. Alô, Vamilda em Virginópolis, um abraço. A Magda em Azurita acompanhando a gente. O Antônio, bom dia Antônio. O Antônio no centro, acompanhando também o nosso Manhã Sertaneja. É, o Ciardo tá no Santa Bárbara. Vanusa em Joatuba. Alô, Fatinha no Consenza. Maria Lúcia no centro, meu abraço. Dona Maria Solenir na Toca do Coati. O amigo Antônio Ailton no central. José Roberto. Também a esposa Iracilda.

0: Bom demais, e a tampa do balaio com Lucas Reis e Tássio aqui na nossa programação. E é pra gente fechar então, né, o vamos embora, né, o meu filho. Apesar que daqui a pouquinho, às 9, a gente se encontra no Giro de Notícias. Tem inclusive as notícias da Copa, mas vamos liberar prêmio. Nossa perguntinha valendo o prêmio foi a seguinte, ó: qual a parte do corpo que mais coça? Qual a parte do corpo que mais coça? Quem respondeu? A unha. Acertou. Parabéns então aí ao Richard Vou. Richard faturou, rapaz, o nosso prêmio de hoje, Richard Geraldo.
1: E tem bom demais da conta.
0: É, e a nossa equipe de produção vai entrar em contato com ele para saber como retirar o prêmio. Um abraço e obrigado pela companhia. Deixa eu agradecer aqui a Vamilda, tá lá em Virginópolis, acompanhando a nossa programação. Alexandra, no Parque da Serra também, bom dia. Alô, Orlândia, Orlândia Azurita. A Liliane, ligadinha no Vila Suzana. Também o Chico. Chico tá firme e forte lá em Azurita. Vou agarrado lá. Na caldeira, né? Ou a churrasqueira, como o senhor diz, né?
1: E tem bom demais da conta.
0: Essa churrasqueira é danada, viu? Mais nesse freio, dá aquela esquentada no jeito. 7h58, amanhã tem mais Manhã Sertaneja, a partir das 5 da manhã. Vem chegando o passatempo.
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12: Olha o nosso passatempo aí, bom dia! Bom dia, bom dia, bom dia pra você que é de bom dia! Chegando mais uma edição do nosso programa. E você convidado a acompanhar, curtir comigo. E a gente vai juntinho, né? Como é que você tá? Tudo bem? Como é que tá aí? Tá fazendo frio? Menino, hoje tá gelado, viu? Tá gelado, já passei ali pra comprar um pãozinho logo cedo. E a turma falando, MK do céu, você não sabe até que dia que esse frio vai, não? Porque tá muito gelado, tá frio demais. Daqui a pouquinho as previsões dos astros aqui no Passatempo, pra você que se liga na gente aí no centro, nos bairros da cidade, pra você que nos ouve também pelo site matelefm.com.br ou pela Alexa, pelo nosso aplicativo. Tenham todos aí uma terça-feira abençoada e produtiva hoje, dia 14 de julho de 2026. E ó, o tempo tá passando, a semana tá voando, mas não deixe de viver, de aproveitar, de correr atrás, né? Desejo aí um dia muito produtivo e repleto de coisas boas na sua vida, tá bom? Vamos pra cima, daqui a pouco tem giro de notícias, informações sempre direto da nossa redação. Denilson Santos fazendo ali aquele apanhado geral pra você tá bem informado no seu dia, não é verdade? Às 10 da manhã, Padre Reginaldo Manzotti. Temos o nosso quadro campeão de audiências e por falar nisso, dos aniversariantes do dia, tem gente soprando velhinhas aí, tem gente bem com a vida, completando mais uma primavera. Se prepara porque, ó, estamos chegando, viu? E é do jeitinho que a gente gosta.
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1: Aqui o nosso passatempo no ar. Começamos bem demais. E o seu bom dia? Bom dia! Bom dia pra você que é de bom dia! Luan Santana, um beijo! Ainda Henrique Juliano, evento cancelado. Primeiríssima Marcelinho de Lima, Força da Canção. Essa música do Luan Santana aí, gente, sucesso de 2016, tá? Já são 20 anos, parece que foi outro dia. Aliás, 10 anos, né, gente? Não erra na matemática também não, né, Mica? Já são 10 anos, parece que foi outro dia. E o Luanzinho também tá ficando velho, né? Tá ficando velho. Ele tá. Muito bom. A gente vai curtindo. Sucesso, novidades e músicas também que marcaram há pouco tempo, que marcaram há mais tempo, né? Estão aí fazendo parte da nossa programação do Passatempo. E a gente vai fazendo aquela verdadeira salada musical, como diz o paizão aqui, né? E você mandando aí também, participando, interagindo com a gente, como é que tá aí, hein? 31 996 66 1699. Chegando aqui, ó.
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2: Áries, de 21 de março a 20 de abril.
1: Por aqui chegando as previsões dos astros para o seu signo.

0: Previsões dos astros, começando para você do signo de Áries. Atenção, ariano, ariana. Olha, Áries, dia ideal para iniciar novos projetos e aproveitar sua praticidade no trabalho. Problemas familiares encontram solução e a noite traz disposição para curtir a família e os amigos. No amor, seu charme fica em alta, tornando tudo mais leve e especial. Aproveite cada momento.
1: Touro, de 21 de abril a 20 de maio.
0: Bom dia para você do signo de Touro. Use a sua criatividade e raciocínio rápido para facilitar as tarefas do trabalho. À noite, o foco volta para a família, aquecendo emoções com lembranças especiais. No amor, a lua nova traz uma energia favorável para conquistar e fortalecer laços com quem você gosta.
1: Gêmeos, de 21 de maio a 20 de junho.
0: Geminiano, geminiana, dia favorável para as finanças e também para o crescimento profissional, com oportunidades de lucro e progresso na carreira. Aproveite o bom astral à noite para relaxar, né? No amor, uma boa conversa especial pode conquistar seu crush, tornando o dia mais alegre.
1: Câncer, de 21 de junho a 21 de julho.
0: Olha só, Câncer. Falando para você do signo de Câncer, nesta terça-feira, os movimentos vão favorecer momentos de reflexão, diálogo e organização em diferentes áreas da vida. Desafios poderão surgir no processo, mas com equilíbrio, maturidade, paciência, e assim será possível superá-los.
1: Leão, de 22 de julho a 22 de agosto.
0: Bom dia para você, Leonino, Leonina. Olha, Leonino, hoje o excesso de estímulo pode pesar um pouco. Há uma tendência a perceber padrões que estavam meio escondidos, pedindo encerramento ou compreensão. O recolhimento e a escuta do que está acontecendo por dentro pode ajudar a equilibrar de novo a sua energia.
1: De 23 de agosto a 22 de setembro.
0: Bom dia para você do signo de Virgem. Pai do céu, bem na hora aqui, ó. Virgem, vamos lá. Você pode sentir os seus projetos, os projetos que realmente somam na sua vida e quais expectativas sobre o futuro. Talvez já não façam sentido. É um dia interessante para ajustar sonhos e planos de forma realista, sem perder a sensibilidade. Mas também, ó, sem idealizar demais, viu, Virgem?
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0: Bom dia para você que tá aí ligado com a gente, acompanhando as previsões dos astros. Tá curtindo o nosso encontro, tá curtindo o nosso passatempo. Daqui a pouquinho tem mais previsões dos astros aqui. O sexismo dá um bizinho bem na hora aqui. Bem na hora que eu tava fazendo as previsões. Ô, do Lanches, tá ligado com a gente aí, meu querido? Amigo Eduardo Gaudêncio. Ô, Du, um abração aí, viu? Como é que estão as coisas aí, Du? Só na correria de sempre? Mexendo doce? Hoje é terça-feira, segunda, normalmente é o Dia Internacional do Descanso, né, Du? Aí terça-feira já começa de novo. Já vai dando aquela mexida, aquela geral lá na parada do Lanches. Pra começar a semana novamente recebendo a turma, recebendo a galera, não é assim? Abração especial pra você aí, viu, Du? Sucesso sempre! Mandando um abraço pra galera lá em Juatuba também, curtindo aqui a programação, pessoal da escola Joaquim Correia. Um abraço. Alô, Sônia, pessoal do bairro Mangabeiras. Obrigado pela audiência e o carinho de sempre. Lá no Duque de Caxias, o meu amigo Edivaldo, ligado com a gente. Um abraço. Toda a turma lá da Toca do Coati. Um abraço carinhoso para vocês também. Obrigado pela sintonia. Pessoal que nos ouve lá no Jardim de Alá. Pessoal lá no bairro Bom Jesus. Meu amigo Evaldo. Alô, Evaldo! Um abraço para você aí, todo o pessoal do depósito. Pessoal sempre ligado, né? No bairro Bom Jesus. Lá no depósito Dois Irmãos. Um abraço para vocês todos aí, viu, gente? Obrigado pela sintonia de sempre. A Magali Simões está ouvindo no bairro Central. Bom dia, Magali! Magali mandou aqui o seu bom dia, cheio de energia. Aí, obrigado, Magali. Um abraço, viu? Ótima terça-feira para você, toda a família, toda a turminha aí também. Galera que tá ouvindo a gente junto no trampo, né? Galera que já tá, ó, trampando e ouvindo a Matéria FM. Eita lasqueira. Um abraço pra vocês aí. Tudo de bom, muito bom. Pessoal que nos ouve em Azurita também, um abraço carinhoso pra vocês. Bom demais ter vocês aqui na companhia da Matéria FM. Quem mais tá ligado comigo aqui? O Aristeu, mandando aqui o seu bom dia. Bom dia, Aristeu. Ótimo dia aí, boa terça-feira abençoada, meu amigo. Deus abençoe aí a terça-feira, as vendas, né? 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Que seja um dia repleto de coisas boas aí, viu? Boas vendas, clientela satisfeita, feliz sempre, né? Um abraço especial aí. Deixa eu ver quem mais. Meu amigo Jonathan. Ô, Jonathan, você tá trabalhando por onde hoje, meu filho? Tá curtindo a programação de onde? Tá mandando aqui o seu bom dia. Fala, meu amigo MK. Bacana demais. Ações da MK12 só fluindo, atravessando fronteiras e as obras lá do Lucas, hein? Top de linha. Bom demais. Obrigado. Tá acompanhando, né? Tá acompanhando nós na rede social também, né? Um abraço pra você, Jonathan. Meu amigo engenheiro Lucas, também o nosso abraço aí. Deve estar lá nos altos do Serra Azul já uma hora dessa. Tá fazendo o empreendimento, tá ligado lá também. Tá no bairro Planalto, Jonathan, hoje. Tá no bairro Planalto. Um abraço, obrigado pra... Um abraço pra todos aí no bairro Planalto, viu? Pessoal, daqui a pouquinho mais um giro no WhatsApp, chegando muitas mensagens. Seu bom dia aí, cheio de energia, faz muita diferença. E a gente também manda aquela energia positiva de cá, né? 8h22 agora.
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0: Por aqui de volta. De volta no nosso Passatempo. 8 horas e 25 minutos. Alô, Michelito. Mandando um abraço aqui pro nosso amigo Michel da Sansa Tecnologia. Nosso amigo Michel tá sempre aí também trabalhando por aí. E o radinho na Mateli FM, quando não é no local ali que ele tá fazendo trabalho, é no carro deslocando pra lá e pra cá, né? 8h26 na Mateli. Bom dia, com alegria nessa terça-feira. Lucas Luco.

0: Olha, diga, meu amigo.
1: Eu tô beleza, minha coluna ruim, Pedro.
0: Eita, Alex.
1: Eu tô vendendo um preço bom.
0: Tá, viu? Vendendo. Mas será que alguém vai querer, Américo?
1: Tá? Abraço, tamo junto, até mais.
0: Um abraço, Américo, tamo junto.
1: Ô, Mauro, bom dia.
0: Tamo junto, é.
1: Eu liguei, eu passei um zap pra você, mas não viu, não. É o seguinte,
0: deu prazo.
1: Tô vendendo uma coluna, entendeu?
0: Aham.
1: Que essa até docinho, entendeu? Eu que dói, caramba. Pelo amor de Deus.
0: Américo.
1: Alô, amigo, um abração.
0: O trem tá feio aí. Tá? Ô, Américo, eu boto coluna no lugar também, viu? Dou um tranco, menino. Chega no lugar pra você, só que não tem garantia do serviço, não, viu? Se tiver doendo demais aí, é a turma aí que fala. Dá aquela estrala aqui, MK, que você sabe fazer. Só que eu falo, não tem garantia. É igual os japonesinhos, os chinesinhos lá do Brasil. Não tem garantia, não. Tem garantia, não. Minha amiga Maria Lúcia no centro da cidade, bom dia. Minha amiga Edna Ramires também chegando por aqui, mandando seu bom dia no nosso WhatsApp, participando com a gente. A Liliane no Vila Suzana.
2: Bom dia, Sofia. Bom dia, Marlon.
0: Bom dia.
2: Vila Suzana.
0: Ô, Liliane. Estava
2: vivendo uma rona e pescar que nada.
0: Que pescar que nada, Liliane. Alexandra no Parque da Serra também, ligadinha comigo. Como é que tá, Alexandra? Tudo bem por aí? Graças a Deus. Só alegria. Bom demais.
3: Nossa.
0: Bom dia.
4: Bom dia.
0: Vamos sempre pra galera.
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0: Grupo Bichote, amor e fé. Já previsões dos astros. Se eu ainda não falei pro seu signo, falo já.

0: Esse é o nosso passatempo, a sua participação em primeiríssimo lugar. Meu amigo Harley apareceu, rapaz, estava preocupado. Tava quase mandando o Canuto ir atrás de você, Harley. Pessoal da Colchumaster, então mandei um alô aqui, falei, alô Harley, cadê o pessoal da Colchumaster aí, gente? Rapaz, eu tava preocupado, viu?
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2: Libra, de 23 de setembro a 22 de outubro.
0: Libriano, Libriana, bom dia. Olha, assuma uma posição, Libra, de maior destaque na carreira. A lua nova trará popularidade, sucesso e visibilidade profissional. Aproveite as próximas 4 semanas, né, para investir no seu futuro e estabilizar as relações. Você pode redefinir metas, resgatar contatos de trabalho e se preparar, para alcançar um patamar inédito. Amizades também estão no radar.
2: Escorpião, de 23 de outubro a 21 de novembro.
0: Bom dia, Escorpião. Um mundo de possibilidades se abrirá nesta lua nova, que aumentará seu prestígio e poder de influência. Aproveite as próximas semanas para se projetar, assumir uma filosofia de vida, brilhar publicamente. Acerte a documentação, se inscreva em um curso ou viagem, horizontes se tornarão mais amplos. Fique de olho nas oportunidades, tá?
2: Sagitário, de 22 de novembro a 21 de dezembro.
0: Dia que promete esquentar a vida íntima, planejar uma grande mudança, repensar investimentos ou dar uma virada de chave no que estava incomodando e iniciar uma outra jornada, tá? As próximas 4 semanas serão intensas e reveladoras. Descubra mistérios e segredos. À noite, cenário positivo para o futuro, poder e prestígio em alta.
2: Capricórnio, de 22 de dezembro a 20 de janeiro.
0: Formalize uma parceria, Capricórnio, concretize planos do casamento ou aposte em maior abertura social. Essa fase trará maior sofisticação e satisfação também, clareza nos relacionamentos. Valerá ter aquela conversa franca com o par e alinhar as expectativas para construir algo sólido a dois ou no trabalho. Uma viagem abrirá portas, construa relações de confiança.
2: Aquário, de 21 de janeiro a 19 de fevereiro.
0: Inicie uma atividade, lance um projeto de trabalho ou comece um tratamento que fortalecerá a saúde.

0: divertidas, inspiradoras e férteis. Bom momento para criar um projeto autoral. Então tá aí!
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0: Previsões do seu signo aqui no nosso passatempo, no nosso encontro. Coisa boa é trem bom é coisa boa. Previsões de volta amanhã com a gente por aqui. Ô Harley, tá tudo bem por aí? Bom dia pra você, meu amigo. 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Olha o recadão aí, meu amigo. 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

0: pescar que nada. Participação da Liliane, ligadinha com a gente, pediu, tocou, chamou no WhatsApp da Matele Firme, é uma alegria pra gente. Bom dia pra você, meu amigo Pauloquinha. Pauloquinha tá pedindo aqui Felipe Ferrari, Carta de Larissa. Hora certinha por aqui no Passatempo, faltando 3 minutos para as 9. Ô, gente boa, agora sim, eu tinha dado só um spoiler, né? Só um spoiler, agora chegou o recado. 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

0: Agora que hora certinha? 9:13. Murilo Ruf, Gustavo Mioto, Mikail também, a sua participação valendo, né? Passou por aqui de Brito e Samuel e ainda pedido do Pauloquinha, que foi carta de Larissa. Muito bem. Participações no nosso WhatsApp a todo momento. Chegando por aqui, tem áudio. Bom dia.
1: Bom dia, meu amigo Marlon.
0: Bom dia.
1: Fala comigo aí.
0: Tá tudo bem? Tudo bom?
1: Tá ali desejar uma abençoada terça-feira.
0: Eita,
1: tamo
0: terça.
1: Tamo juntos, sempre. Uma abençoada terça pra Sofia também.
0: Também.
1: Um grande abraço.
0: Obrigado.
1: Tchau, tchau.
0: Obrigado, um abraço carinhoso.
1: Você falou aí que eu pedi aí depois. É sobre a... A festa aí da Nossa Senhora do Rosário, que é a Durita.
0: Festa Nossa Senhora do Rosário.
1: Vai começar no dia 25.
0: 25? Agora. 25 agora?
1: Uhum. Convido o povo aí.
0: Agora, tá dado o recado. Festa Nossa Senhora do Rosário em Azurita, né? Manda pra gente depois, pede alguém aí pra mandar tudo direitinho aí, alguém da organização, né? Eu vi aqui que você mandou uma fotinha, nós não vamos conseguir ler do jeito que tá ali, né? Pede o pessoal da organização para fazer contato, colocar lá no, na divulgação do evento, né? Que tem o apoio da rádio, tudo bonitinho. A gente vai dar aquele apoio especial, viu? Um abraço carinhoso, Orlândia, em Azurita, Azurita City. Pessoal ligado com a gente lá também. Bom demais. 9:14, hora de informação. Você bem informado na programação.

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2: Bom dia, Marlon Kelvin, e bom dia para você que está ouvindo o Passatempo. E é hora de notícias. Alisson de Araújo Mesquita, réu por matar a companheira Enai Rosa Gonçalves Amorim e forjar um acidente de carro para encobrir o crime, vai a júri popular. Ele foi pronunciado pela juíza Ana Carolina Rauen Lopes de Souza, do Tribunal do Júri, primeiro sumariante de Belo Horizonte. A magistrada também manteve a prisão preventiva do acusado. O crime ocorreu em 14 de dezembro de 2025. A investigação apurou que a mulher foi morta durante a madrugada em um apartamento no bairro Nova Suíça, região oeste de Belo Horizonte. Pela manhã, Alisson provocou o acidente no quilômetro 90 da rodovia, em Itaúna. O réu foi denunciado pelo crime de feminicídio com as qualificadoras de violência doméstica e familiar, meio cruel e recurso que dificultou a defesa da vítima, além de fraude processual. A Copa do Mundo 2026 entra na reta decisiva. Depois das quartas de final, restam apenas quatro seleções na briga pelo título: França, Espanha, Inglaterra e Argentina. Os confrontos das semifinais reúnem favoritos, campeões mundiais e grandes estrelas do futebol. De um lado, franceses e espanhóis fazem um duelo apontado por muitos como uma final antecipada. Já a França chega para o confronto também com 100% de aproveitamento, sob a liderança de Kylian Mbappé, um dos artilheiros do Mundial, com 8 gols ao lado de Messi, tendo liderado sua chave na fase de grupos. Do outro lado da chave, Inglaterra e Argentina medirão forças embaladas por campanhas consistentes. A Argentina chega à semifinal com o melhor ataque da Copa do Mundo, com 17 gols marcados, e tem Lionel Messi como artilheiro do torneio com 8 gols. Sob o comando de Scaloni, a atual campeã mundial venceu os 3 jogos da fase de grupos para terminar na liderança do grupo J. A Inglaterra, por sua vez, também chega invicta à semifinal com 5 vitórias e 1 empate. A campanha é liderada pela dupla Harry Kane e Jude Bellingham, autores de 12 dos 13 gols ingleses na competição. Hoje, a França enfrenta a Espanha às 16h, horário de Brasília, em Dallas, nos Estados Unidos. E continue com o Marlon Kelvin e ouvindo o Passatempo. E às 14h tem mais notícias para você na Matelli FM, a sua melhor companhia. 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
1: É hora de alusão, alusão, alusão pra você que se liga na gente. Toda a galera da Coxo Master, meu amigo Harley, ligadaço com a gente. Alô, Harley, bom dia. Bom dia, bom dia pra galera da Rede Galvão de Drogarias. Alô, Silene. Pessoal lá da Top Cell, meu amigo Buiú. Alô, Buiú. Obrigado pela audiência. Pessoal da Dakar Center Oreo. Minha amiga Rose de Oliveira. Ô, Rose, você sumiu, hein? Tá tudo bom aí? Minha amiga Rose de Oliveira, ligadinha com a gente. Minha amiga Maria Lúcia, alô, alô. Alô, Américo, no centro da cidade. Meu amigo Ameriquinho, obrigado pela audiência sempre. Tamo junto e misturado. Alô, alô. O Marcelino do bairro Araçás, alô, alô. O Elton lá no bairro Mangabeiras, pessoal do Mangaba. Minha amiga Fabi. Fabiana, tudo bem aí? Tudo azul da cor do mar? Amigo do Lanches também participando com a gente. Maravilha!
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1: O passatempo tá no ar. 9h22, tem Matheus e Cauã. Matéria, a sua melhor companhia.

0: Fevere Cavã, quase, aqui na programação do nosso Passatempo. Música gostosinha por demais, né? Gosto dessa música, não foi não, mas foi quase.
1: A minha outra.
0: Ainda passou por aqui Matheus e Cauã Gatilho. Pode ir mandando aí o seu alusão, o seu recado.
2: Bom dia.
0: Bom dia.
2: Beleza. Beleza. Semana pra nós Soldadinho de Deus, por favor.
0: Soldadinho de Deus.
2: Com Deus.
0: Combinado. Tá aí o recado do nosso amigo Geraldo Gregório. Obrigado pela audiência, pela participação. É só lá no bairro Vale Verde, né? Um abraço carinhoso pra todos vocês aí. Arroz, o Miguel, Isaías, Jade Jefferson.

0: música linda, participação do ouvinte, nosso amigo Geraldo Gregório, Wellington.
1: Bom dia.
0: Bom dia, meu
1: uma
0: querido.
1: Uma ótima terça-feira para você.
0: Terça-feira abençoada.
1: Bom dia, que Jesus te abençoe grandemente. Bom dia.
0: Amém, amém, meu amigão. Eita, coisa boa, toda a galera do bairro Mangabeiras. Chegando o Daniel.

0: 1990.
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0: Estrela Perdida, Desejo de Amar. Quem sabe, sabe, né? Quem sabe, sabe. E aí conhece muito. Daniel cantando pra gente, alegrando a nossa manhã também por aqui, que tá pra lá de especial. Que manhã gostosa, né? Quantas participações, quanta gente boa ligada com a gente. Manda um abraço pra galera aí, os nossos pedreiros, né? A turma da construção civil, pessoal que tá aí nos canteiros de obras, né? Ouvindo a gente. Pessoal lá da Bralar, né? Um abraço pra vocês. Pessoal lá do Residencial também, um abraço pra vocês todos aí. Obrigado pela audiência. A Tânia, que tá ouvindo a gente no bairro Santa Bárbara, tá ligadinha também. Um abraço pra você, Tânia. Obrigado pela audiência sempre. Maravilha. Hora certa, 9:35 agora. 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

0: Dupla no Passatempo com eles, Zezé de Camargo, o famoso Mirosmar.
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0: Dose dupla por aqui, bom demais, hein? Ainda Zé Vaqueiro, maravilhosa. Eita! Bom demais, é pra acabar com o Pequeno Goiás. Vamos que vamos, vamos pra frente que atrás vem gente. Pega subindo, aliás, pega descendo. E subindo é contramão. Daqui a pouquinho vamos falar o vivão aí com o Canuto de algum ponto da cidade, né? Canutão que tá sempre aí, dando aquele giro também. Sempre entrando aqui ao vivo na programação do Passatempo. Pessoal lá da Baixada, um abraço pra vocês aí, minha amiga Dona Dalma. Um abraço, Dona Dalma. Faltando 10 pras 10 agora. 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

0: Louvado seja nosso Senhor Jesus Cristo, para sempre seja louvado. Queridos e filhas e filhas, é terça-feira das Santas Chagas, e quero saudar a todos. Ofereço este programa, como toda terça-feira, a todos os devotos e devotas de Jesus das Santas Chagas, de modo particular, saudando todos os líderes mensageiros das capelinhas de Jesus das Santas Chagas, espalhados pelo mundo inteiro, a quem tem as capelinhas, as que recebem as capelinhas em casa, os que rezam o terço das Santas Chagas. É terça-feira e nós estamos em plena novena de Nossa Senhora do Carmo, quinto dia, a madrinha da obra Evangelizar é Preciso. Nossa Senhora do Carmo, rogai por nós. Nossa Senhora, Mãe do Santo Escapulário, rogai por nós. Saúdo a todos a partir da Rádio Evangelizar, de onde tudo começa, e as rádios irmãs, cujos nomes cito neste momento. Saúdo a você pela TV Evangelizar, sinal digital em todo o país, em várias cidades, canal aberto, pelo YouTube Padre Manzotti Oficial e pelo aplicativo da Associação Evangelizar é Preciso e as plataformas digitais. Filhos queridos, mais uma vez, Nossa Senhora do Carmo, rogai por nós. Jesus das Santas Chagas, libertai-nos da ansiedade e da depressão. Vamos juntos? Em nome do Pai, do Filho e do Espírito Santo. Amém. Naquele tempo, Jesus começou a censurar as cidades onde fora realizada a maior parte dos seus milagres, porque não tinham se convertido. E continuou o Evangelho: ai de ti, Corazim! Ai de ti, Betsaida! Porque se os milagres que se realizaram em meio de vós tivessem sido feitos em Tiro e Sidônia, há muito tempo eles teriam feito penitência, vestindo-se de silício e cobrindo-se de cinzas. Pois bem, eu vos digo, no dia do julgamento, Tiro e Sidônia serão tratadas com menos dureza do que vós. E tu, Cafarnaum, acaso serás erguida no céu? Não, serás jogada no inferno. Por quê? Se os milagres que foram realizados no meio de ti tivessem sido feitos em Sodoma, ela existiria até hoje. Eu, porém, vos digo, no dia do juízo, Sodoma será tratada com menos dureza do que vós. São palavras pesadas, questionadoras, para ontem e para hoje. Jesus diz para as cidades que viveram, presenciaram, contemplaram tantos milagres, que viram os sinais do reino, viram a presença do Messias, mas não se converteram. Ele citou Corazim, Betsaida e Cafarnaum. Sabemos que em Cafarnaum aconteceram muitos milagres de Jesus, mas não se converteram. Hoje, nós vemos muitos milagres. Nós somos testemunhas oculares de tantas maravilhas que Deus faz em favor das pessoas que rezam. Mas por que somos tão difíceis de mudar? Cabeça dura, como diz um outro texto do Evangelho. Por que, vendo tantas pessoas dizendo graça recebida, graça alcançada, não mudamos? Quantos milagres são testemunhados de nosso Senhor Jesus Cristo nas suas chagas dolorosas e gloriosas. E mesmo assim não nos emendamos. Senhor, dai-nos uma verdadeira conversão. Dai-nos, Senhor, uma verdadeira conversão. Que tantos sinais, tantos milagres possam nos fazer mudar de vida, nos fazer crescer na fé, amadurecer na fé, corrigir os nossos erros. Aquilo que o Evangelho fala com tanta clareza, conversão, metanoia, mudar o rumo, tomar o caminho certo. Senhor Jesus das Santas Chagas, o maior milagre é a nossa conversão, o maior milagre é a nossa transformação, e é isso que pedimos hoje. Nas tuas Santas Chagas, entrego minha família, converta-nos, Senhor.
1: Entrego os meus problemas,
0: converta-nos, Senhor. Entrego a minha vida,
1: entrego a minha vida,
0: e proclamarei a tua vitória, Senhor. Não a minha vitória, não a minha vitória, é tua. Então que eu me abra esta graça, Senhor, que eu me abra esta graça santificadora. E eu pergunto, a quem vamos rezar? Pense em alguém, nesse momento, alguém que você sente no seu coração, eu preciso rezar por esta pessoa. Coloque o nome desta pessoa, seja da família ou não, alguém que se faz Deus trouxe próximo de você. Seja próximo dessa pessoa em oração e diga: atenda os pedidos, Senhor. Escute o clamor, Senhor. Nós rezamos pelos doentes, você que está com o exame na mão. Nós queremos colocar nas Santas Chagas de Jesus pessoas que estão esperando a oportunidade de fazer uma cirurgia e não sai a vaga. Senhor Deus, mude essa realidade. Senhor Deus, nós estamos pedindo e clamando pelas tuas Santas Chagas. Esta pessoa que está com um pensamento suicida, autodestrutivo. Senhor Deus de misericórdia e de bondade, pelas suas Santas Chagas dolorosas e gloriosas, por este casal que está numa crise profunda, estão prestes a declarar a separação. Reata, Senhor, esses laços. Reata, Senhor, o pacto da indissolubilidade do matrimônio. Faça ver com os outros olhos, Senhor, não um fim, mas um recomeço. Senhor, pelas tuas Santas Chagas, proclamaremos a tua vitória. Nós só começamos o programa. Eu vou para o intervalo, eu volto já. Volte comigo, chame um amigo, uma amiga, voltamos já.
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0: nós estamos no mês de julho. Daqui uns dias, dia 16, celebramos o dia de Nossa Senhora do Carmo, a madrinha da obra evangelizar. Estamos no quinto dia, mas o mês de julho, todo ele é dedicado a Nossa Senhora do Carmo. E nós estamos na quarta etapa da campanha de Jesus das Santas Chagas, quarta etapa, esperança que edifica. E é a chaga do pé esquerdo, onde nós falamos de esperança. 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Janice, que a paz de Jesus esteja com você, Janice.
1: Amém. Bom dia, padre, a sua bênção.
0: Deus abençoe. De onde você fala, Janice?
1: Garuva, Santa Catarina.
0: Meu abraço, Garuva, Santa Catarina. E como é que você me acompanha ali em Garuva?
1: Pela Rádio Terra Nova.
0: Meu abraço, Rádio Terra Nova. Diga lá, minha filha.
1: É, eu venho pedir oração, padre, para mim, né, para me fortalecer mais ainda, tá. Porque... Faz 4 meses que eu perdi meu filho e meu esposo.
0: Filha, meus sentimentos profundos.
1: Obrigada,
0: realmente.
1: Padre.
0: O que aconteceu, filha?
1: É o seguinte, meu filho, né, tinha depressão e daí tomou uma alta dosagem de medicação. E meu esposo, 25 anos na luta contra um câncer na medula, mieloma múltiplo, né?
0: Sim.
1: Fez 3 transplantes de medula e nesse último ficamos 6 meses, né, no Hospital Erasto, ali em Curitiba.
0: Certo.
1: E meu esposo, meu filho, então, ficava sozinho todos esses 6 meses, sempre depressivo. Daí quando soube que os médicos falaram que não tinham o que fazer com o pai, né, tomou essa atitude, né? Mas a gente já sabia que ele falava várias vezes, né? Até ele tinha uma música que ele gostava muito de ouvir, que era Me Leva para Casa, né? E esses dias atrás, então, eu fui ver a letra da música. Daí, padre, meu Deus, olha, me deu uma coisa assim de realmente, né? Que até tenho anotado aqui o que que fala, ó. Como pode me amar Deus, conhecendo o meu pecado, sabendo o que eu faço de errado? Como pode me amar assim? Me leva para casa, eu quero voltar, pois longe de ti não é meu lugar. Então, assim, chamou atenção, porque ele vivia escutando essa música, né, padre? Então,
0: entendi.
1: Foi difícil de aceitar, porque ele não deixou nada, nem um comentário no celular, nem carta, né?
0: Entendi.
1: Eu estava no hospital com meu esposo, padre, né?
0: Meu Deus, que cruz.
1: É, verdade, meu Deus. Mas graças a Deus, Deus tem me fortalecido muito. E é isso que eu venho testemunhar.
0: Esse fortalecimento
1: que Deus tem me dado. Toda essa força, todo esse carinho, que a gente sabe que não é fácil, mas Deus está me suportando tudo isso.
0: Nossa, eu estou edificado. que são duas perdas dolorosas.
1: Em 15 dias ainda, padre. Né, meu filho faleceu dia 26 de fevereiro e meu esposo 12 de março.
0: Meu Deus. Bom, e eu digo assim, que bom que você é uma mulher de fé. Uma mulher de fé. De uma fé inabalável em Deus.
1: E eu estou lendo um livro, padre, inabalável. Eu comprei esses dias, ainda não terminei. Mas está sendo uma ajuda muito grande para mim.
0: Está te ajudando a leitura?
1: Muito, padre.
0: É uma releitura de Jó. E, na verdade, você é a figura de Jó hoje a entender os porquês da vida, não é?
1: É, isso aí mesmo, padre, que eu estou sentindo é tudo isso. Outra coisa que eu queria relatar, padre, é que meu esposo tinha um desejo de ajudar, né, na obra ali da Terra Prometida, e daí a gente fez a doação também, né, que ele tinha esse desejo. Juntei com os meus cunhados, né, os irmãos dele todos, cada um ajudou um pouquinho, daí a gente fez, né, para ajudar ali na construção do santuário que ele tanto queria. Também nós fomos conhecer o santuário de Nossa Senhora de Guadalupe em novembro, né? Nossa. Passamos por lá, mas não conseguimos assistir a missa porque ele estava muito fraquinho, né?
0: Entendi.
1: Então, só passamos para conhecer, visitar.
0: Nossa, quanto testemunho de fé, filha.
1: Pois é, participamos também do grupo de oração aqui da Capelinha de Jesus das Santas Chagas.
0: Amém.
1: Né, que temos como a coordenadora Pedrina, então toda segunda-feira a gente se reúne, ele também participava, meu esposo, sabe? Então assim,
0: olha
1: só coisas boas para dizer, né? Deus
0: tem
1: me fortalecido muito.
0: Eu estou edificado com a sua partilha, filha. Inclusive a equipe conseguiu rapidamente, nós temos ainda, apesar do livro físico já ter sido feito, está ali, eu não consigo enxergar daqui, alguém me ajude, por favor. É Leni, é isso? Lari José Ramos em memória.
1: Rambo.
0: Em memória, tá ali, ó. Deus seja louvado, meus irmãos, Edson e etc, etc, etc. Está ali realmente o nome, Deus seja louvado, Janice, por isso. Você poderia dizer o nome do seu marido para que rezemos?
1: Sim, é Lari José Rambo.
0: Ah, é o que está ali, né? Lari isso. José Rambo.
1: E o filho é Vitor Gabriel Rambo.
0: Só um minutinho. Vitor Gabriel
1: Rambo.
0: Tá,
1: eu também queria pedir oração, padre, para o meu pai, né, que também ele teve um AVC há 12 anos e ele, né, esses anos todos vive em cadeira de roda e agora está dando problema no rim dele. Tá. Então, queria também pedir oração.
0: O nome dele?
1: É Clemente.
0: Clemente. E vou rezar pela senhora para que continue nesta fortaleza em Deus. Só há uma explicação para a senhora estar de pé e com tanta força. É Deus que a sustenta. E obrigado por partilhar conosco, porque é muito importante uma partilha como a sua, de uma superação em Deus.
1: Outra coisa, padre, eu só estou esperando, estou me questionando qual é o meu propósito, porque Deus deve ter alguma coisa para mim, né? Então eu estou pedindo que o Espírito Santo me ilumine sempre, que me mostre qual é o meu propósito que tenho a seguir agora, né?
0: Tá certo, vamos ajudá-la nessa súplica. Que Deus abençoe e parabéns à Pedrina, que é uma mensageira, uma líder mensageira da Capelinha de Jesus das Santas Chagas. Leve meu abraço a ela. E Janice, muito obrigado, você muito me edificou hoje. Filhos queridos, eu falava com Janice de Garuva, Santa Catarina, Rádio Terra Nova FM, Tiago Paese, Dom Francisco Carlos Bach, arcebispo de Joinville. Deus seja louvado. Eu volto com a leitura orante de 1 Coríntios. Volte comigo.
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0: Gente, é de ficar boquiaberto, né? De ouvir a Janice falar. Ela é hoje a figura de Jó, realmente para entender tudo o que está passando. E ela citou que está lendo o livro Inabalável. E eu convido você, adquira. Em todas as livrarias do Brasil você encontra Inabalável. Depois, com fé, a tempestade vai passar. É uma releitura do livro de Jó. Nós fizemos a leitura orante, mas ele é um livro atemporal, para entender os desígnios de Deus. E escute a música, porque tem tudo a ver. Minha fé em Deus é inabalável. 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Adquira, mais do que adquirir, leia o livro. A fé não é a ausência da dor, é saber onde ancorar, mesmo em meio à tempestade. Leia, indique para as pessoas. Solta lá, sacristão. Minha fé é inabalável. Vamos nos debruçar sobre a palavra de Deus. Vamos nos debruçar sobre São Paulo aos Coríntios, Bíblia aberta, cartilha de oração.
1: Palavra do meu Senhor.
0: É.
1: Palavra cheia de amor.
0: 1 Coríntios, capítulo 10, versículo 23. Vou repetir. 1 Coríntios, capítulo 10, versículo 23. Alguns dizem assim: podemos fazer tudo o que queremos. Sim, mas nem tudo é bom. Vou repetir. Aqui para mim já bastaria e ficaria só nesse primeiro versículo. Nós estamos em 1 Coríntios, capítulo 10, versículo 23. Alguns dizem assim: podemos fazer tudo o que queremos. Paulo continua: sim, vírgula, mas nem tudo é bom. Podemos fazer tudo o que queremos, mas nem tudo é útil. Você lembra daquela frase? Eu posso fazer tudo, mas nem tudo me convém. Gente, para pensar a seriedade dessa palavra. Você pode fazer tudo na tua vida. Ninguém vai te pedir. Mas a pergunta é: o que você faz é bom? Você também pode dizer assim: eu posso fazer tudo o que eu quero, mas o que você faz é útil? Te faz bem? Te edifica? Te constrói? Te faz uma pessoa melhor? Te faz uma pessoa mais humana, caritativa, boa? Então nem tudo nos convém. A liberdade nós temos, mas nós temos que ter o discernimento. Por isso, esse texto hoje é profundo e tocante e nos coloca uma tremenda responsabilidade sobre a nossa liberdade. Ninguém está questionando a sua liberdade. O questionamento é outro. O que você faz é bom? O que você faz é útil? Versículo 24. Ninguém deve buscar os seus próprios interesses, e sim os interesses dos outros. Vocês podem comer de tudo que se vende no açougue, sem terem nenhuma dúvida de consciência, pois, como diz as Escrituras, a terra e tudo que nela existe pertence ao Senhor. Se alguém que não é cristão convidá-lo para comer e vocês resolverem ir, comam o que for posto à frente de vocês e não façam perguntas por motivos de consciência. Mas se alguém disser a vocês: esta comida foi oferecida aos ídolos, nesse caso não comam, por causa daquele que disse isso e também por motivo de consciência. Não estou falando da sua consciência, mas da consciência do outro. Nem tudo convém. E cuidado para não ser motivo de escândalo para o outro. O que é ser escândalo para o outro? É exatamente isso. Se o outro pergunta, é porque ele espera que você não comeria, não coma carne, a carne do sacrifício. Porque você comendo vai dar um contra-testemunho. Vou dar um exemplo. Alguém que se diz católico e não vai na missa ao domingo, não é um contra-testemunho? Eu tenho liberdade ou não de batizar meus filhos, mas a partir do momento que eu digo eu sou católico, não batizar, não questiona, não fere a consciência de quem olha para nós? Eu, como padre, tudo posso, mas nem tudo me convém, porque eu sou padre. Você, como cristão, tudo pode, mas não pode ferir a consciência do outro. Essa palavra é muito forte hoje. E a resposta, ela requer um exame de consciência. Mas alguém pode perguntar: por que é que a minha liberdade deve ser diminuída pela consciência dos outros? Eu estou lendo, isso é o versículo 29b. Alguém poderá dizer: por que que a minha liberdade deve ser diminuída pela consciência dos outros? Lembra que eu falei, não ser motivo de escândalo para o outro. Se eu agradeço a Deus o alimento que como porque eu sou criticado, se agradeci a Deus, portanto, quando vocês comem ou bebem, ou fazem qualquer coisa, façam tudo para a glória de Deus. Escute mais. 32. Vivam de tal maneira que não prejudiquem os judeus, nem os não judeus, nem a igreja de Deus. Façam como eu. Procuro agradar a todos em tudo que faço, não pensando no meu próprio bem, mas no bem de todos, a fim de que eles possam ser salvos. Às vezes, até podemos fazer, mas para que não seja motivo de escândalo. Por exemplo, um catequizando olha para um catequista e vê atitudes, tudo aquilo que ele pregou acaba sendo questionado. Será que é verdade naquilo que ele acredita? Estou tentando trazer para o momento presente. Às vezes as pessoas nos olham, você que é uma pessoa de igreja, você que é um ministro extraordinário da Eucaristia, você que é envolvido com a igreja, as pessoas nos olham. E às vezes as nossas atitudes depõem contra a nossa fé. Tudo posso, nem tudo me convém. Senhor, como fruto desta palavra, dai-me coerência no viver. Repita comigo: Senhor, como fruto da palavra de hoje, dai-me coerência no viver. Que as minhas atitudes correspondam à minha fé e que nada eu possa fazer que cause escândalo ao meu irmão, que fira a consciência do outro. Dai-me coerência na vida, como cristão. Amém. Forte, né? Ô, palavra de Deus forte hoje, gente. Perdeu de manhã? Tem às 10 da noite. Mas às 8 horas da noite, eles colocam lá no YouTube Padre Manzotti Oficial a leitura orante. Mande para um amigo, para uma amiga, para uma liderança. Eu volto já, volte comigo.
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0: 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Rosenilda, que a paz de Jesus esteja com você. Rosenilda.
1: Amém, bom dia, pai.
0: Bom dia, Deus abençoe, Rosenilda. Você fala de onde?
1: Vitória de Santo Antão, Pernambuco.
0: Meu abraço, Vitória de Santo Antão, Pernambuco. E como que você me acompanha?
1: Eu acompanho pela rádio atual.
0: Tá bom. Diga lá, minha filha.
1: Rapaz, eu liguei para primeiro falar com você, né? Que você ia falar com você.
0: Hoje é teu dia.
1: Isso. E agradecer a Deus, o Senhor da Santa Chagra, Nossa Senhora da Conceição, por tudo.
0: Tá.
1: E falar para você, oração para minha irmã Rosineide.
0: Rosineide.
1: Ela faz uma diálise.
0: Tá. Vamos colocar nas Santas Chagas de Jesus, a Rosineide.
1: Isso.
0: Hemodiálise. Tá.
1: E, padre, agradecer por tudo. Eu não perco seu programa. Gosto muito de você.
0: Tá certo. Obrigado. E reze por mim, por favor.
1: Reze sim.
0: Tá bom. Eu preciso
1: você
0: de muito.
1: Você nem imagina quanto eu boto na minha oração, sim.
0: Obrigado. Eu preciso muito de oração. Porque a missão é grande, sou limitado e preciso de muita força e discernimento nas decisões a serem tomadas.
1: Verdade.
0: Rosenilda, e a sua irmã está doente há quanto tempo? A Rosineide?
1: Ela faz uns 6 meses que ela está fazendo a hemodiálise.
0: Tá bom.
1: E ela está aguardando, né? Ficar na sala, na fila de espera, é isso?
0: Para um transplante.
1: Transplante.
0: Tá bom.
1: Vamos pedir a Deus orar por ela, Nossa Senhora da Conceição, do carro, né? Nossa Senhora do carro.
0: Claro.
1: Jesus da Santa Chaga.
0: Tá certo, querida. Fique com Deus. Deus abençoe Rosenilda de Vitória de Santo Antão, Pernambuco, Rádio Atual FM, José Amauri. Lá o arcebispo é Dom Paulo Jackson Nóbrega de Souza, da Arquidiocese de Olinda e Recife. Eu vou direto. Carla, que a paz de Jesus esteja com você. Carla.
2: Amém, padre. Bom dia.
0: Bom dia. Deus abençoe. Você fala de onde?
2: Cachoeira de Itapemirim, Espírito Santo.
0: Meu abraço à Cachoeira de Itapemirim, Espírito Santo. Como é que você me acompanha?
2: Eu acompanho pela TV 44.
0: Ah, é? Canal aberto.
2: E pelo aplicativo.
0: Tá certo. 44.1, Cachoeira de Itapemirim e pelo aplicativo. Diga lá, Carla.
2: Então, padre, eu tenho bênçãos para falar e pedir oração.
0: Então, vamos primeiro começar com o testemunho.
2: Eu, em 2024, eu fui diagnosticada com câncer de mama. E aí, eu retirei a mama, fiz quimioterapia, fiz radioterapia. E eu digo que é uma bênção que eu alcancei, porque Jesus me acompanhou assim. Ele me levou no colo. Então, foi uma bênção toda essa trajetória. Eu consegui levar paz para minha família, mesmo nessa trajetória que eu passei.
0: Sim.
2: Hoje eu faço ainda acompanhamento com medicamento, ainda sinto dores, né? Mas eu estou caminhando.
0: Certo.
2: Então, Deus assim, me abençoou numa época muito difícil. E eu só tenho que agradecer a Deus por tudo que eu passei.
0: Não é por acaso que nós pedimos, Jesus das Santas Chagas, protegei-nos e curai-nos do câncer, né?
2: É verdade.
0: E o que você queria?
2: Verdade. Eu queria pedir agora a oração, continuar pela minha saúde, porque agora eu tô com uma bactéria no estômago, e aí eu tô com muito refluxo, e também a gordura e

0: inchaço no fígado.
1: Tá bom, vamos continuar pedindo.
0: Eu tenho uma compulsão muito grande em relação à alimentação, a gastar, e isso me atrapalha muito na minha vida toda. Então eu queria oração também em relação a isso, pela minha saúde e por essa compulsão.
1: Tá certo, filha. Que bom que você tem consciência disso. Você sabe que o primeiro passo é a consciência, seja na alimentação e compulsão no gasto. E o que, depois de tomar essa consciência, o que você tem feito para tentar um pouco mais de autodomínio? Você estava escutando, não sei se você já estava na linha quando eu fazia a leitura orante de hoje. Tudo posso, nem tudo me convém. Então, tudo pode. A geladeira está aberta. Mas nem tudo convém. O cartão funciona, mesmo que seja às vezes parcelado não sei quantas vezes. Nem tudo convém. Como você tem colocado freio na compulsão? Desculpe, uma pergunta bem direta.
0: Então, eu tenho agora colocado as minhas despesas no papel, tenho fechado o cartão para não permitir fazer a compra, né, pela internet.
1: Isto.
0: E em relação à alimentação, tenho, né, feito, tentado fazer a dieta.
1: Certo.
0: Porque em casa a alimentação ela é tranquila, só que aí eu não consigo, se eu começar a comer, eu não consigo parar.
1: Você já...
0: Se eu tô numa festa, se eu tô fora... Eu tenho que dar um freio nessas horas.
1: Querida, você já pensou em procurar uma ajuda? E eu estou falando assim...
0: Sim, eu faço.
1: Você faz terapia?
0: Faço.
1: Que bom. E tem te ajudado?
0: Porque já tem um tempo já que eu estou nessa caminhada e tem me ajudado, sim.
1: Que é evitar o gatilho, né? Evitar aquilo que desperta. Mas, Carla... Vamos rezar junto? Reza comigo agora, Senhor Jesus.
0: Vamos. Senhor Jesus.
1: Eu te louvo e agradeço.
0: Eu te louvo e
1: pela
0: agradeço.
1: Pela cura do câncer.
0: Pela cura do câncer.
1: E peço, Jesus. Pelas tuas santas chagas. Dolorosas e gloriosas. Ajudai-me. A conter minhas compulsões. Tire, Senhor. Este mal pela raiz. O que provoca em mim. Estes desejos.
0: Dai-me, Senhor.
1: Pela vossa misericórdia. Autodomínio. E a virtude da temperança.
0: E o quê?
1: A virtude da temperança. Isso. Deus abençoe, Carla. Deus abençoe. Eu vou para o intervalo, eu volto comentando e volto com as capelinhas e o quinto dia da novena. Voltamos já.
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0: Eu falava com a Carla de Cachoeiro de Itapemirim, Espírito Santo, TV Evangelizar, corneta, sacristão 44.1. Lá nos transmite a Rádio Diocesana, Padre Nildo de Souza, Rádio Mania FM, Letícia Simonato, Dom Luiz Fernando Lisboa de Cachoeiro de Itapemirim. E tudo a ver o que a Carla falava com o texto que nós ouvimos hoje. Por isso, hoje, pegue a leitura orante, você vai no site, você vai no YouTube Padre Manzotti, aproveita e se inscreva. Você vai no YouTube Padre Manzotti, se inscreva e tem lá leitura orante. Aí você pega a leitura de hoje e manda para alguém, porque vale a pena. Hoje tudo posso, nem tudo me convém, tudo me é útil, me é bom. Quero parabenizar Dom José Aristeu Vieira, da Diocese de Luz, Minas Gerais, Liberdade FM, Augusto Pestana, Rio Grande do Sul, Mania FM, de Cachoeiro de... Opa, olha aí, ó, acabei de falar, Mania FM, Cachoeiro do Itapemirim, Espírito Santo, TV Filiada, Unixnet, Caruaru, Pernambuco, e Otto Turbonet, Pouso Alegre, Minas Gerais. E eu quero prestar essa homenagem a todas as líderes mensageiras das capelinhas. Você pode mandar sua foto, viu? 419-8791-2787. E eu começo mostrando as fotos de quem mandou lá. Maria de Fátima Silva Monteiro, Rio de Janeiro. Meu abraço carinhoso. Quantos jovens! Amém! Jonas José da Silva, de Sussuapara, Piauí. Meu abraço carinhoso, Jonas. Olha que linda, é uma primavera, né? Olha, todos com a camiseta, Deus seja louvado. Vanderlei Aparecida Paula Santos, de Timbó, Santa Catarina. Olha, jovens ali, que alegria, gente. Quantos adolescentes. Valdina Santos do Nascimento Almeida, de Jataí, Goiás, ali na igreja. Violanta de Barros, Massachusetts, Estados Unidos. Dois sacerdotes. Ô, Violanta, espero vocês no retiro, hein? Tá chegando o nosso retiro ali nos Estados Unidos. Já fez a inscrição? 15 e 16 de agosto. Foto linda, gente. Lúcia de Fátima Timbó da Costa, Ibiapina, Ceará, também meu irmão sacerdote, minha saudação. Cleide Carpini, de Maringá, saudação, Maringá. Rosângela das Graças Paiva, São João del Rei, Minas Gerais, ali na igreja. Olha quantas capelinhas, o Santíssimo atrás, linda imagem, Jesus. Evelana Maria da Cruz dos Santos, Alta Floresta, Rondônia, ali duas capelinhas também, várias idades. Carlos William Vieira da Silva, de Camaragibe, Pernambuco. Meu Deus, aí sim, hein? Deus seja louvado. Meu abraço ao povo pernambucano. Mande a sua foto, 419-8791-2787. Amado povo de Deus, então torne-se um mensageiro da capelinha. Se você ainda não é, eu até digo, se você recebeu uma graça, uma grande graça de Jesus das Santas Chagas, nada melhor do que se tornar, em gratidão, um líder mensageiro da Capelinha de Jesus das Santas Chagas. Como é que eu faço? É só ligar 0800-410-6060 e diga: eu quero ser um mensageiro, eu quero retribuir essa graça que eu recebi. Amém. E agora, vamos fazer a novena da nossa madrinha, da nossa Dinda, Nossa Senhora do Cabo, rezemos. Quinto dia. Nossa Senhora do Carmo, que deixaste o santo escapulário como sinal do vosso amor e proteção, sois reconhecida como assistência na vida,
1: Jesus nosso,
0: e consoladora, amável, na hora da morte. Eu, vosso filho e devoto, pronto a vos servir, disposto a vos amar, me apresento a vós e nesta novena faço o meu pedido. Hoje, quinto dia, qual o seu pedido? Qual o seu pedido? Sabe, enquanto eu rezava aqui, me veio algo no coração assim, algo que não estou conseguindo resolver. E eu sempre coloco nessa novena. Tanto que a oração que segue, eu só faço a Nossa Senhora do Carmo. Nossa Senhora do Carmo, nunca se ouviu dizer que alguém necessitado, tendo recorrido a vós, tenha ficado desamparado. Com confiança, Mãe do Carmo, Mãe do Santo Escapulário, intercedei junto ao vosso Filho Jesus Cristo, por mim, por aqueles por quem devo rezar sempre, e por aqueles que se confiam às minhas orações. Mãe amável, sede-nos propícia, e rogai por nós a Deus, para que sejamos dignos das promessas de Cristo. Nossa Senhora do Carmo, rogai por nós. Mãe do Santo Escapulário, rogai por nós. Nossa Senhora, Madrinha da Obra Evangelizar é Preciso, rogai por nós. O Senhor esteja convosco, Ele está no meio de nós. Abençoai, Senhor, a água, a roupa dos enfermos, as fotos de família, por intercessão de Nossa Senhora do Carmo, São Pio de Pietrelcina, nos méritos das santas chagas, abençoai, Senhor, e santificai. Em nome do Pai, do Filho, do Espírito Santo. Amém. Beba desta água, dê aos seus familiares. E eu me despeço com o clipe Chagas de Amor. Evangelizar é Preciso. Música.

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8: Hora certinha, 11:03.
9: É hora de alô.
8: Aqui é hora de alusão. Alusão pra você que se liga na gente. Alô, Tânia. Tânia tá ligadinha comigo no Bairro Central. Um abraço, Tânia. Um abraço pra minha amiga Mônica. Alô, Moniquinha. Mônica do Bar. Alô, alô, Mônica. Um abraço, Alexandra. Daqui a pouquinho tem o peão tatuado pra você. Obrigado pela audiência.
9: Vai mandando o seu alô.
8: Chama, pode ir mandando seu alô. Alô pra galera do Borosquito. Restaurante Borosquito tá online. Ligados na Mattelli FM, obrigado pelo carinho. Abraços e mais abraços pro Geraldo Gregório. A Rose também, ligadinhas aqui com a gente.
10: Alô, alô.
8: Alô, alô.
10: Alô, alô.
8: Toda a galera lá na reta. Pessoal do Vila Suzana. Pessoal ligadinho com a gente lá na Bralar. Abraço pra vocês. A Magda tá em Azurita. Oi, Magda. Obrigado pela sintonia. O Ciardo Alves, do bairro Santa Bárbara. Abraço carinhoso aqui pro Leandro, do bairro Santa Bárbara também. A Silene, no centro da cidade.
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8: Esse sou eu e eu te faço companhia até o meio-dia. A gente vai juntinho. Daqui a pouquinho tem os aniversariantes do dia, abraçando quem está completando mais uma primavera nesta terça-feira. Tem gente de bem com a vida aí? Pode mandar o seu recado, pode mandar aí o seu abraço. É sempre com muita alegria que a gente, né, que a gente chega chegando, participa dessa data tão especial. 11:05 agora, sete os ponteirinhos da vida aí, ó. Aviões do Forró Inquilina. 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

0: dia, bom dia, bom dia pra você que é de bom dia. Bom dia pra você que se liga na gente. Pra você de perto, pra você de longe. Pra você que não perde nenhum lance do que acontece em Matheus Leme região. Tá na Matelli, tá legal demais, a sua melhor companhia. A minha amiga Márcia, tá ouvindo a gente no bairro Santa Luzia. Bom dia pra você, Márcia. Obrigado por estar ligadinha aí, tá? Curtindo com a gente, isso é bom demais. Mandou aqui, ó, bom dia. Tô aqui, tô ligada. Deixa eu ver quem mais tá mandando aqui o bom dia. Deixa eu ver, ó. O Anderson, também a Amanda, lá da WA. Opa, estamos on, bom dia. Bom dia, bom dia. Obrigado pela companhia. Estão curtindo aqui com a gente. WA Estética Automotiva, lá no bairro Central, não é isso? Abraço pra vocês aí, ó. Ô, turminha bacana, viu? Essa turma não brinca em serviço, não. Rapaz, tá chegando ameaças aqui no WhatsApp também, viu? Tá chegando ameaça aqui. Tá chegando ameaça. Normalmente chega beijo, carinho, abraço, energia. Agora tá chegando... Quem é esse aqui, rapaz? Alexandre Henrique. Ô, Alexandre Henrique, pega leve aí, rapaz. Aí no Parque Central você tem autoridade. Aí no Parque da Serra, aqui nos altos da Parvilaça. Como diz um amigo meu, tu engraxa o bigode, tchê. Manda um abraço aqui pra mamãe Alexandra também, ligadinha com a gente. Todo o pessoal que tá sempre aí na audiência, né? Eu vou entrando no ar aqui, já chega. Bom dia, Marlon! Eita, é bom demais! A produção tá dizendo aqui, ó. Que a nosso time foi visto lá na Getúlio Vargas, né? Lá na Casa de Carnes Matheus Leme. Estavam lá gravando conteúdo pra rede social, é isso? É? Que eles estavam? Ah, sim, estavam lá. Legal. Vai estar no Instagram. @RádioMatelFM, tá bom? Se você tá ligado com a gente, não deixa de curtir lá o Instagram, @RádioMatelFM. Tem tudo por lá, né? Os principais acontecimentos da região. Hoje, logo cedinho, fui comprar aquele pãozinho aqui pra turma. O pessoal já falou, Marlon, eu vi lá no Instagram, rapaz. Fui lá no em Florestal, Festival de Inverno. Foi bom demais, viu? Foi muito bom. Eu fiquei sabendo pelo Instagram da Matelli FM. Olha só que legal. Festa 0800, né? Festa 0800. E a galera curtindo através da Matelli FM.
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0: música da semana com ele, o embaixador. Respeita o embaixador, bebê. Aqui o homem tem moral também. Bala Alojada é a nova música do Gustavo Lima. E o Gustavinho canta pra gente também. 11 horas e 15 minutos no nosso WhatsApp. Tem alusão e tem pedido musical?
1: Coloca a música do Peão Tatuado.
0: Peão Tatuado. É o Peão Tatuado. Pediu, você já sabe. Sorta a vinheta aí.
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0: No nosso programa X, o passatempo tá online roteando, viu, Alexandre?
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0: Pega serviço aí, filho. Bora, moleza.
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0: toda hora vai chegando uma turminha diferente no nosso WhatsApp, né? O pessoal lá da Marmoraria Pietá, meu amigo Pedro e toda a galera. Um abraço pra vocês aí na Pietá também, viu, turma? Pessoal que tá sempre trabalhando ali e o Radinho também na Matelha FM. Pessoal lá da Sumidenso, nossa amiga Andréia e toda a galera. Pessoal que tá por ali na portaria, né? Tem uma turminha ali que, às vezes, num foninho, né? No intervalo e outro, arruma um jeitinho de sintonizar na Matelha FM e curtir a gente. Isso é bom demais. 11h21 agora.
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7: Sabe aquele sucesso da antiga?

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1: De volta por aqui, 11:28. Henrique e Juliano, lembrança boa.

0: minha nossa senhora, né? Se eu fui longe. Sim, sim, sim. Fui longe mesmo, hein? Bros, quem lembra? Epa!
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agora, setinha 11:41 no nosso passatempo. Gente boa, recado especial pra você, ó. 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

0: Por aqui, Maiara e Maraíza. Quem sente saudade? Sou eu. Uma versão ao vivo e exclusiva aqui no nosso Passatempo. Ficou bacana, né? Agora vem chegando o nosso campeão de audiências, os aniversariantes do dia, abraçando, né? Você que tá completando aí mais uma primavera, que tá de bem com a vida. Vamos ver quem é? Vamos ver.
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0: por aqui, já está sendo uma grande festa, abraçando o Heitor. Alô, Heitor! Heitor tá fazendo, gente, 9 aninhos hoje, tá ligado na programação, né, Heitor? Eita, que coisa boa. Heitor, olha, recadinho pra você. Meu menino, meu querido, você é o filho que tanto desejei, o ser que sempre sonhei ter na vida. E hoje estamos de parabéns porque você completa 9 anos de vida, repleta de alegria e felicidade. Parabéns. E o meu amor, você, ver você sorrir é a melhor sensação do mundo. É como se algo em mim se transformasse em paz e prazer. Por isso, eu lhe peço que carregue sempre esse coração de ouro com um grande sorriso nos lábios. Feliz aniversário, viu, filho? Te amamos muito. Abraços especiais que você recebe aqui, Heitor. Olha só, da sua mãe Patrícia, a mamãe Babona, o paizão também, né? O José Roberto e o seu irmão Luan também te abraçando, Heitor! Heitor tá soprando velhinhas lá no bairro Central, tá de bem com a vida, que coisa boa, viu, Heitor? Receba aí o nosso abraço, o nosso carinho. E tem mais, não para por aí não. Heitor, feliz 9 anos, meu campeão, que o seu dia seja repleto de brincadeiras, sorrisos, muita diversão. Tenho muito orgulho do menino maravilhoso que você é. Que Deus derrame muitas bênçãos sobre você, te protegendo, dando saúde, guiando e cuidando de você e do seu sonho, que é ser jogador de futebol. Jogador caro, Heitor. Jogador caro, hein? A passada tá em dia? A passada do jogador? Te amamos muito e pra sempre, viu? Abraços da sua avó Terezinha, a tia Célia e toda a família também te abraçando, Heitor! Heitor, feliz aniversário, meu afilhado! Hoje celebramos mais 1 ano da sua vida. Quero que você saiba que não importa o quanto você cresça ou para onde a vida o leve, você sempre poderá contar comigo. Estarei sempre aqui torcendo, acreditando em você e pronto para segurar a sua mão quando precisar. Te amamos muito, tá? Abraços da sua madrinha Irene, o seu padrinho Moisés e todos os seus tios, toda a família te abraçando, essa família nota mil. Parabéns, Heitor! Ô, gente, pelo amor de Deus, aí, como é que é? Vai ter ou não vai? Aquela fumacinha? Só mandar no zap aqui o endereço que o MK tá chegando também, tá, Heitor? É, preparar aí porque, vou te falar, 9 anos do Heitor, nosso jogador, né? Coisa linda, um abraço pra você, Heitor, receba aí o nosso carinho especial em nome de toda a equipe da Matéria FM, viu? A gente fica muito feliz de participar de uma data tão especial como essa.
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0: Música chegando.

0: por aqui a saideira de hoje. Bruno Rosa, enganador de corações. Agradecendo você pela audiência, pelo carinho. Toda a galera ligada aqui participando. Vou mandar um abraço pro meu paizão também. Ô, paizão, tá tudo bem aí, dona Soraya? Estão curtindo uma folguinha, um descanso merecido, né? É o famoso descanso do guerreiro. Eita! Um abraço pra Célia, no centro da cidade, ligadinha comigo. Ô, Célia, um abraço. O Alexandre Henrique e Alexandra, também lá no bairro Central, no Parque da Serra. Paulo Aquinha, no bairro Vale Verde. A Márcia, no bairro Santa Luzia. WA Estética Automotiva. O Anderson também, a Amanda, estão aqui ligados. A Tânia também no Central. O Harley e toda a galera lá da Cuxo Master. A loja da fábrica. Tem o pessoal na fábrica também, né? Nos ouvindo. A Tânia, no Santa Bárbara. O Geraldo Gregório, no bairro Vale Verde. Meu amigo Wellington, no bairro Mangabeiras. A Orlândia, em Azurita. Pessoal da Multidistribuidora. O Tiagão e toda a galera. Muita gente aqui ligada, participando, interagindo com a gente. A Maria Lúcia no centro. Gente, beijo grande pra vocês. Tô indo nessa, de volta amanhã, se Deus quiser, a partir das 8 da manhã. Vem chegando aí o Matele Retrô e a partir de 1 da tarde, a melhor tarde do seu rádio com ele. Márcio Canuto chegando, acelerando tudo. E às 5 tem Matele Show com Alexandre Henrique também por aqui. Valeu, gente. Beijo grande, ó. Obrigado por mais um Programex maravilhoso como esse, pela sua companhia, pela sua audiência, e a gente segue com tudo. 29 anos no ar, a número 1 em Matheus Leme e região.
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3: Boa tarde, eu tô chegando, uma hora em ponto, e junto comigo, ó, vem a Casa de Carnes Mateus Leme, né? Pois é, ó, agora são uma hora em ponto e a partir deste momento você está na melhor sintonia do seu dia. Prepare-se porque está começando mais um programa feito pra você, que busca informação, música boa e aquele papo que faz a diferença na sua tarde. Aumente o volume, chame os amigos e fique com a gente, porque a partir de agora, a sua melhor companhia tem nome, tem energia, tem emoção. Seja muito bem-vindo, seja muito bem-vinda ao Tarde Legal.
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3: Começando ao som de Kaique Calegari, Longe de Acabar.

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1: Pedido do meu amigo Paulo Melo, do Vale Verde, Anthony Kleber Júnior. Uma versão de Enquanto o Sol Brilhar, música de Mato Grosso e Matias.

0: Henrique Juliano, Abre a Janela. E antes também Kleber Júnior e Anthony Sanfoneiro. Enquanto o Sol Brilhar, a pedido do meu amigo Paulo Melo, que tá ligadinho comigo lá no Vale Verde. 1:10, 1:10. 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
1: Pedido da minha amiga Liliane da Vila Suzana, Chitãozinho e Xororó, obras de um poeta.

0: Semana do Pagode, Grupo Menos é Mais, Investigador é lançamento. E você ouve aqui, é claro, na Matéria FM, a rádio que é emoção o tempo todo. 1h23, 1h23.
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0: 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De volta atendendo o pedido da minha amiga Maria Lúcia.
10: Espero que eu nunca seja isso pra vocês.

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1: Pedido do meu amigo Paulo Melo, oferecendo pro caldo salgadinho Eduardo Costa. Eu só posso imaginar.

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É isso daí, a gente sempre tem que seguir de cabeça em pé, né? É sempre olhando pra frente, nada de desânimo, não. Dificuldades sempre vão ter ao longo do caminho, mas a gente tem que acreditar, ter fé e superar, não é? 2 horas em ponto. Hora de informações com Denilson Santos no nosso Giro de Notícias.

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1: Boa tarde, Márcio Canuto.
2: Boa tarde,
1: tarde para você que está ouvindo Tarde Legal, e eu estou de volta e tem mais notícias. O aumento do endividamento das famílias brasileiras e a dificuldade de acesso ao crédito formal tem alimentado a atuação de quadrilhas de agiotas brasileiros e colombianos em Minas Gerais. Além da cobrança de juros considerados abusivos, os criminosos recorrem a ameaças, espancamentos, torturas ou outras formas de intimidação para forçar o pagamento das dívidas. Investigações da Polícia Civil de Minas Gerais apontam que algumas organizações criminosas passaram a gravar as sessões de violência contra os devedores. Os vídeos são compartilhados em grupos de mensagens como forma de espalhar o medo e intimidar outras pessoas que estejam com pagamentos em atraso. Uma das vítimas é uma pequena comerciante da região noroeste de Belo Horizonte que afirma viver sob constantes ameaças de agiotas colombianos. A Polícia Civil deflagrou a Operação Capital Coativo para prender um grupo de agiotas que atuava principalmente na região metropolitana de Belo Horizonte, com foco em Contagem. Ao todo, foram presos 14 suspeitos, 9 colombianos e 5 brasileiros. De acordo com o delegado Rafael Boechat, quem recorre a um agiota deve arcar sozinho com as consequências, pois a agiotagem é crime e frequentemente está ligada a outros delitos graves. Quem for vítima de agiotagem pode registrar boletim de ocorrência. O crime geralmente está associado a outros delitos, como extorsão e constrangimento ilegal. É importante reunir provas, como mensagens, contratos e comprovantes, que ajuda a fortalecer a denúncia. Julho chegou e com ele o desejo de viajar. A liberdade de traçar o próprio roteiro e o tempo de qualidade partilhado justificam essa preferência nacional, mas que precisa de cuidados para tudo ocorrer bem. Mesmo antes de sair, para que o descanso comece já na partida, o planejamento antecipado faz toda a diferença. Primeiro, não se deve negligenciar a revisão do veículo. Sempre verifique os documentos e o pagamento de taxas obrigatórias do automóvel para que não gere estresse desnecessários e coloque em risco o passeio planejado. Dessa forma, soluções digitais por meio de aplicativos práticos centralizam serviços indispensáveis. Plataformas conectadas evitam burocracias e previnem imprevistos. Tags de pagamento automático agilizam a passagem em pedágios e otimizam o pagamento em sistemas free flow, além de facilitarem o fluxo em estacionamentos e postos. A regularização documental também ganha eficiência com a tecnologia disponível. Há aplicativos que possibilitam consultar e quitar débitos de IPVA, licenciamento e multas com parcelamento. Outros permitem acompanhar a situação da CNH e acessar o CRLV digital, documento do veículo, com mais facilidade. 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
6: 2:07, 2:07.
4: É
6: hora de mandar um alusão aqui pro Paulo Melo lá no Vale Verde. A Liliane na Vila Suzana, a Maria Lúcia no centro, a minha amiga, minha xará Márcia no bairro Santa Luzia, a Mariana Alves também ligada comigo no bairro Central. Ó, e essa audiência aqui, hein? A audiência do patrão Marlon Aurélio Guimarães também tá ligadinho. Ô Marlon, um abraço, viu? Boas férias aí, meu amigo. Bom descanso pra você. O Harley também lá na Colcho Master tá ligado. O Alexandre Henrique, grande locutor também, né, do nosso Matelli Show, tá ligadinho. Grande Alexandre, forte abraço. O Anderson e a Amanda na WA Estética Automotiva no bairro Central também, ligadinhos. Tá todo mundo ligado, todo mundo sintonizado na Rádio Matelli FM.
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0: Chatas.
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0: Gustavo Mioto e o pedido de socorro. Deixa eu mandar um alôzão aqui pra Ana Paula, que tá ligadinha comigo. Ô Ana Paula, um forte abraço, viu? Ana Paula, que tá a caminho do trabalho, mas tá ligadinha na Matéria FM. Obrigado pelo carinho, pela sua audiência, Ana Paula. Ótimo trabalho pra você, viu? 2:18, 2:18. 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

0: Wow.
1: Sinais de Fogo. Ludmilla e Pericão.
2: Graças a Deus.

0: É a boiadeira Ana Castela e Felipe e Murilo, lá na roça. 2:33, 2:33.
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0: Natan e Léo Foguete, a última noite aqui no nosso Tarde Legal, nas ondas da sua Matéria FM, 2:47. 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

Porque aqui você ouviu Jefferson Moraes para desbotar a saudade. Também Zé Neto e Cristiano, resumindo. Jorge Henrique, Rodrigo e Marília Mendonça, vai lá em casa hoje. Esse é o nosso Tarde Legal nas ondas da sua Matéria FM, a rádio que é emoção o tempo todo. 3 horas em ponto, hora de informações com Denilson Santos, direto da redação no nosso Giro de Notícias.

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1: E tem mais notícias para você que está ouvindo Tarde Legal. O governo da Venezuela atualizou o balanço oficial dos terremotos que atingiram o país no fim de junho e informou que o número de mortos subiu para mais de 4.500. Os dados foram divulgados pelo presidente da Assembleia Nacional e porta-voz oficial das informações sobre a tragédia. Segundo o novo levantamento, 16.740 pessoas ficaram feridas, 6.452 foram resgatadas com vida e 17.907 permanecem desabrigadas. As autoridades informam ainda que 190 edifícios desabaram completamente, enquanto outros 856 sofreram danos estruturais em diferentes regiões do país. Desde o início da emergência, já foram registradas 1.254 réplicas dos tremores, 32 réplicas a mais do que no levantamento anterior. A Copa do Mundo 2026 termina em 19 de julho e a FIFA disponibilizou uma nova carga de ingressos para quem deseja assistir à grande decisão. O programa, no entanto, não vai sair barato. As entradas para o MetLife Stadium são de diversas categorias e custam de $7.380 a $34.500. O valor máximo corresponde aos pacotes de hospitalidade e dá acesso a áreas exclusivas com alimentação, bebidas, variando de $32.500 a $34.500. Mesmo diante dos valores altos, a ocupação dos estádios na Copa do Mundo é um recorde. A edição atual já registrou mais de 3.580.000 espectadores que acompanharam várias partidas da Copa do Mundo. E continue com Márcio Canuto e ouvindo Tarde Legal, e às 16h tem mais notícias para você na Matelli FM, a sua melhor companhia, com música, promoção, informação.
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10: Na Mateli, 3h05. 3h05. Deixa eu mandar um alôzão aqui pra Alexander no Parque da Serra, o Paulo Melo, a Liliane, deixa eu ver quem mais tá ligado comigo, o Geraldo Gregório, o Diego José, no Nossa Senhora do Rosário, o meu amigo Américo Moreira, no centro da cidade. Tá todo mundo ligado, todo mundo sintonizado na Rádio Matéria FM há 29 anos no ar, a sua melhor companhia.
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12: Solange Almeida.

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1: Na nossa Dose Dupla de hoje, ao som do grupo Pixote, Apenas Mais Uma de Amor e também Mania Boba. Na Matéria, 3 horas e 15 minutos, 3 e 15. 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
1: Olha, eu tô de volta com o nosso Tarde Legal, mas é o seguinte, ó, foi encontrada a carteira de motorista, né, carteira de habilitação de José Sávio de Acipreste Gomes. José Sávio de Acipreste Gomes, foi encontrada a sua carteira de habilitação. Se você tá nos ouvindo, né, pode entrar em contato aqui no 996661699 para saber como resgatar aqui a sua carteira de habilitação.

0: Atlântida Secret. Agora tem o Xande de Pilares.
1: Ué, gente!

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2: Posso embora? Assim se mata papai, hein? Ei.

0: E o pedido do meu amigo Moacirzinho, ligado comigo no centro da cidade, Sorriso Maroto, Assim Você Mata o Papai. 3 horas e 30 minutos, 3 e meia em ponto.
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Marcos e Belucci, pena que você já namora. Aqui nas ondas da sua Matéria FM 87.9, a sua melhor companhia, 29 anos no ar. 3 horas e 45 minutos, 3h45.

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E aí, você ouviu o Alanis Morissette a pedido do meu amigo Jonathan da Escala Móveis. E aqui é assim, ó, você participa, pede a sua música e a gente te atende com todo o prazer do mundo, viu? 996661699 é o telefone para você interagir. Manda o seu WhatsApp, o seu alô, o seu pedido musical. 4 horas em ponto, hora de informações para você com Denilson Santos no nosso Giro de Notícias.

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1: Para você ligado na Matelli e no Tarde Legal, tem mais notícias. A diarista Paola Stephanie Neto Sereno, de 30 anos, foi indiciada por latrocínio, roubo seguido de morte, do advogado Cláudio Atala, de 75 anos, e da esposa dele, Maria Clotilde Atala, de 76 anos. O inquérito que investigou a morte do casal foi concluído pela Polícia Civil de Minas Gerais ontem. Além da suspeita, outras 4 pessoas que adquiriram os bens roubados do apartamento das vítimas foram indiciadas por receptação. Durante as investigações, eles procuraram a polícia voluntariamente, acompanhados de advogados, alegaram desconhecer a origem ilícita dos itens e os devolveram. De acordo com a instituição, esses suspeitos poderão ter a pena reduzida por arrependimento posterior, conforme previsto no artigo 16 do Código Penal. Já a diarista foi presa em flagrante cerca de 2 dias depois do crime, no dia 2 de julho, e permanece no sistema prisional. Ainda segundo a Polícia Civil, a inexistência de arrombamento na entrada, associado ao controle de acesso ao edifício por senha ou liberação de morador, direcionou a investigação para pessoas admitidas voluntariamente no imóvel. Os levantamentos indicaram a mulher de 30 anos como principal suspeita do crime. Ela foi ao apartamento pela primeira vez no dia que o casal foi morto para realizar serviços de limpeza. Um homem de 24 anos foi preso após fugir de uma abordagem e 300 quilos de maconha serem encontrados no carro que ele dirigia. De acordo com o tenente Augusto da Polícia Militar Rodoviária, o suspeito foi abordado na BR-262 ontem, não respeitou a ordem de parada e tentou fugir atravessando um rio. Segundo o militar, o homem fugiu em alta velocidade no sentido Sabará, na região metropolitana de Belo Horizonte. Foi acionado o cerco da Polícia Militar Rodoviária e do batalhão de Sabará. Durante a perseguição, ele acessou uma área perto de um lixão, abandonou o carro, pulou no rio, atravessou o curso d'água e adentrou em uma mata. O helicóptero policial foi acionado e militares adentraram a mata, onde localizaram e prenderam o suspeito. De acordo com o tenente Augusto, o homem tinha passagem por tráfico de drogas. No carro em que ele estava, um modelo Fiat Punto, foram encontradas 226 barras de maconha, o equivalente a aproximadamente 300 quilos. De acordo com o tenente, a apreensão representa um prejuízo de mais de R$700 mil ao crime organizado. Segundo o militar, a origem e destinação da droga serão apuradas. E logo mais após a hora do Ângelus, tem mais notícias para você na Matelli FM, a sua melhor companhia. Com música, promoção e informação.
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4: 4:05, 4:05.
5: É hora
4: de alô. Deixa eu mandar um alôzão aqui, ó. Pro meu amigo Ronaldo que tá ouvindo. E o Ronaldo tá mandando um recadinho aqui, ó, pra esposa dele. É, o Ronaldo tá mandando aqui, ó, aniversário da esposa dele hoje, completando mais uma primavera, a Heloísa. Ô, Heloísa, parabéns, viu? Muitos anos de vida, saúde, felicidades pra você. Tudo de bom. .com. Deixa eu mandar mais um alô aqui pro pessoal da Multidistribuidora, o Júnior e toda a equipe. O Geraldo também tá ligado comigo lá na ML Parafusos. Pessoal da Martinelli Materiais de Construção também ligado. O meu amigo Rodrigo, da Rodrigo Clean. Tá todo mundo ligado, todo mundo sintonizado. O Anderson também mandou um alôzão aqui, ó. Alô, Anderson! Tudo tranquilo? O Jonathan, da Escala Móveis também. Forte abraço. Todo mundo ligado na Matéria FM.
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4: Atendendo o pedido da Alexandra do Parque da Serra, Simone Mendes, Saudade Proibida.

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2: Esse é o nosso Tarde Legal e ó, tem áudio.
3: Fala, Canuto.
2: Fala comigo.
3: Tarde, meu amigo.
2: Boa tarde.
3: Manda aí. Amiga linda. Caras aí. E manda um salve pro pessoal do Neblina. Pro Negão, pro Coroa, pra Jaque, pro Jonas. Pro Rony. Fazendo favor. Valeu.
2: Um alô aí pro Rony, pra Jaque, pro Jonas, pro Coroa, pro Negão, pra toda a turma do posto Neblina Dourada, ligadinhos aqui na Matéria FM. Um alô também pro Dan, né? O Daniel tá ligado lá com a gente no posto Neblina Dourada e toda a equipe. Daniel, vou atender o seu pedido agora.

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1: 4 horas e 15 minutos, 4:15. 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

0: Grupo Menos é Mais, Jejum de Amor, Caixa Postal e Vida Vazia. Você ouviu também Nayara Azevedo, participação de Ana Castela, Palhaça, Rádio Matéria FM, o nosso Tarde Legal aqui, ó, nas ondas da Matéria, a rádio que é emoção o tempo todo. 4 horas e 34 minutos, 4h34. 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
1: Pedido da Heloísa, tá fazendo aniversário hoje.

0: Gustavo Lima à noite, o embaixador passando por aqui no nosso estádio legal. 4:50, 4:50.
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1: Encerrando o nosso Tarde Legal de hoje ao som de Ferrugem e Péricles Foguete. Mas antes, boa tarde, Alexandre Henrique.
2: Boa tarde, Márcio Canuto. Tudo bom?
1: Tudo tranquilo?
2: Graças a Deus.
1: Novidades, Alexandre?
2: Por enquanto, tá não, tranquilo? Viu? Só a... Ah, tem sim.
1: Tem novidades.
2: Tá rolando aí a chamada.
1: Eu sei que especial, tem especial das estrelas
2: do Paulo e Paulino.
1: Pois é, rapaz. Você sabe quem errou isso domingo passado lá na roça e acordou querendo ouvir e não ouviu?
2: Quem?
1: Meu pai.
2: Seu pai? Achou que era esse domingo agora?
1: Ele achou que era esse domingo, rapaz. Ele deu um homem, arrumou uma pressa lá, falou, não, sou calma. É domingo que vem ainda, que dá isso? Tempo. O homem tava adiantado, Alexandre.
2: Ué, a chamada entrou foi ontem.
1: Pois é, e o homem já tinha visto que eu postei, né? Ah, tá. Eu repostei lá e ele tava achando que era domingo passado. Mas, ó, domingo agora, então, dia 19 de julho, especial das estrelas com de Paulo e Paulino. Não é isso, Alexandre?
2: É isso aí. Vai ser bom demais, hein?
1: É isso aí, meu amigo. Vou ficando por aqui, viu? Vou deixar você trabalhar um pouquinho, tamo, né? Junto. Agradeço aos nossos ouvintes a nossa participação, o carinho, a audiência. E amanhã eu volto a 1 da tarde para te fazer companhia no nosso Tarde Legal, viu? Você não me abandona, não, como diz o Alexandre Henrique, né? Ô Alexandre, fique com Deus, viu?
2: Com Deus, viu? Bom descanso, até amanhã.
1: E vocês também, fiquem com Deus, fiquem com o Alexandre Henrique, fiquem com o Matéria Show. O impossível não existe quando se acredita verdadeiramente nos seus sonhos. Fui, até amanhã.
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2: Boa tarde, gente boa. Boa tarde, meu amigo. Boa tarde, minha amiga. Começando mais uma edição do nosso Matéria Show. Edição de terça-feira, dia 14 de julho de 2026. Tô contigo, viu? É, tô chegando pra ficar até as 9 da noite, nosso Matéria Show. Um show de alegria, amor e saudade no seu rádio. Tamo junto e misturado. Matéria FM, a rádio que está com você há 29 anos. Manda sua mensagem, 319-9666-1699. Ou ligue também no 3535-1699. Tamo junto até as 9 da noite, ó. Tem às 8 em ponto nosso Visão e Inspiração, viu? É nóis, canhões. Bora fazer esse Matriz Show muito mais que especial.
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2: A sua melhor companhia. A começar, Maluco Cowboy, Caltebite. Olha certinha pra você, 5 e 6. Boa tarde.

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1: É isso aí, gente boa, bora! 57.
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1: 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A giripoca vai piar! Deixa piar e avisa lá que o Madeli Show está no ar!
3: Hoje eu vou arregaçar essa cidade! 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
1: 5 e 10. Filho do Miseca. Chapéu Preto. Boa tarde.

0: gostou? Então você também pode dar.
1: Zago Boy com Cris no beat, Gredson Rodrigues e cantando a música Dá. Você viu também Cleiton Romário, Calma Aí Campeão, Fidume Zeca, Chapéu Preto, Jaruai com Gustavo Lima, cantando a música Giripoca Vai Piar, Claude Beat, um maluco cowboy. Obrigado você pela audiência, pelo carinho, tamo junto e misturado. Manda sua mensagem aí, 319-9666-1699, ou ligue também no 3535-1699, 518, boa tarde. 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
4: Na sua matéria de 5h23, dia 26 de julho, a partir das 10 da manhã no bairro Central, começa os ensaios da tradicional Cavalhada Feminina 2026, a partir das 10 da manhã, meio-dia show com Johnny Silva, vai ser muito bom. Vai ter vendas e bebidas no local e você pode levar sua família, seus amigos, seus vizinhos, um evento familiar para nossa cidade, Matheus Leme. 5h23...
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4: Estamos de volta, 5h25.
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4: Rapaz, eu tô gostando, viu? 63 minutos e a França tá tomando de 2-0, rapaz. Você tá da Espanha, a Espanha, né? A Espanha tá, nesse momento, tirando a França do caminho pra final. Aí é bom demais da conta. Alô? Liliano Vila Suzana. Você, viu? Bruno Marrone, deixa.

0: você curtiu o som de Danilo Davi, mudou o texto, Bruno Marrone deixa, pedindo nossa grande amiga ouvinte Liliana via Suzana, manda sua mensagem 319-966-1699 ou ligue também no 3535-1699. 5h32, boa tarde, gente boa.
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0: 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A Noli Valinda Conceição Andrade perdeu a carteira de identidade próximo à farmácia popular. Se você encontrou, fale com a gente no 3535-1699 ou pelo WhatsApp 319-9666-1699. 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

0: Fivela com Fivela.
1: Você gostou do som de Rineiro Solimões, Fivela com Fivela? Sucesso, hein? Você viu também o Wesley Safadão, vai lá.
2: Maravilha.
1: Obrigado você pela audiência, pelo carinho. Mandou um abraço aqui para Alexandre, Parque da Serra, ligadinha na 87.9. Tamo junto e misturado. É isso aí, manda sua mensagem. 319...

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1: Tamo de volta! Até as nove, hein?
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1: Eu mesmo.

você curtiu ao som de Sammy Rico com Zezé de Camargo, Estrada da Vida. Você ouviu também ao som de Fernando Sorocaba, Da Cor do Pecado. Obrigado você pela audiência, pelo carinho, tamo junto e misturado. 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Paulo Merlo, Barbari Verde, obrigado pela audiência, obrigado pelo carinho. É isso aí. É, pode mandar sua mensagem, viu? 319-9666-1699. Ou você pode ligar no 3535-1699. Aproveita, segue o nosso Instagram, arroba Rádio Matar FM. Facebook, facebook.com/radiomaterfm, nosso site materfm.com.br. É isso aí, ó, acabou ali o jogo, Espanha e França. Espanha vai para a final da Copa do Mundo 26 e a França volta para casa. É, e amanhã tem Argentina e Inglaterra, né? Ah, vai indo vaga para a final da Copa do Mundo aí, tá acabando, hein? Domingão não vai descobrir. É domingo? Deixa eu ver aqui rapidinho, domingo acha a final. Acho que domingão é a final, né? Deixa eu ver. É, domingo às 4 da tarde, a final da Copa do Mundo. Amanhã às 4 em Inglaterra e Argentina. Vamos lá, gente. Daqui a pouquinho estamos de volta. Tá chegando agora a hora do Ângelo. 6 horas em ponto. Boa noite.

0: 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Boa noite, Pai. Termina o dia e a Ti entrego o meu cansaço. Obrigado por tudo e perdão. Te agradeço pela esperança que hoje animou meus passos, pela alegria que vivi no rosto das crianças. Obrigado pelo exemplo que recebi daqueles que encontrei em meu caminho. As crianças, os jovens, os velhos, os pobres, os ricos, os trabalhadores. Obrigado pelo dia que tive. Obrigado pela luz, pela noite, pela brisa, pelo alimento, pelo meu desejo de superação. Obrigado, Pai, porque me deste uma mãe. Perdão também, Senhor. Perdão pelo meu rosto fechado e carrancudo. Perdão, porque esqueci que sou irmão de muitos. Perdão, Pai, pela falta de colaboração e solidariedade. Perdão por ter guardado para mim tua mensagem de amor. Perdão por não ter conseguido hoje dizer sim, a exemplo de Maria, nossa mãe. Perdoa-me, Pai, e abençoa os meus propósitos para o dia de amanhã. Chegamos ao fim do dia, contemplando a luz da tarde, louvamos o Pai, o Filho e o Espírito Santo de Deus. Amém.
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2: Boa noite, Alexandre Henrique, e boa noite para você que está ouvindo o Martelli Show, e eu estou de volta e tem mais notícias. A Prefeitura de Divinópolis abriu investigação após receber denúncia de que servidores e moradores estavam usando cemitérios para promoverem churrasco e bebedeira na cidade. A Secretaria Municipal de Operações e Serviços Urbanos disse, por nota, que criou uma comissão de apuração. O objetivo é averiguar fatos relacionados informalmente envolvendo supostas condutas ocorridas em espaço público sob responsabilidade do Serviço Municipal do Luto, envolvendo, em tese, servidores e munícipes relacionadas ao consumo de bebidas alcoólicas e a realização de churrasco dentro de um cemitério municipal. Caso os fatos sejam confirmados, a Prefeitura afirmou que tomará as medidas administrativas cabíveis na forma da legislação vigente, sem afirmar quais seriam. O cemitério em que ocorria as festas também não foi divulgado. A Argentina vestirá azul no confronto com a Inglaterra pela semifinal da Copa do Mundo 2026. A escolha da cor resgata uma lembrança histórica para a seleção argentina. O confronto das quartas de final do Mundial de 1986 no México, quando a equipe venceu os ingleses por 2-1 em uma das partidas mais marcantes da história das Copas. A partida entre Argentina e Inglaterra em 1986 teve Diego Maradona como grande personagem. O camisa 10 marcou os dois gols da Argentina. Inglaterra e Argentina se enfrentam amanhã às 16h, horário de Brasília, em Atlanta. 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

0: você curtiu o som de Luan Santana, Meu Menino, Minha Menina, Humberto Ronaldo com Jorge Matheus, Romance, Mariana Fagundes, a Ame Quem Te Ama, Jades e Jadson, Noite Fracassada, Maria Maraísa, Quem Ensinou Fui Eu, Gabi Benuto com Isa Rodolfo, Declaração Pubá, Isa Rodolfo, Amor Que É Bom Ninguém Quer Dar, Maria Mendonça, Perto de Você. Obrigado você pela audiência, pelo carinho, tamo junto e misturado. Matheus FM, 29 anos com você, 6h32. 6h32, boa noite.
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0: Guilherme Santiago com Mari Fernandes, Porque Brigamos, na sua melhor companhia. Você ouviu também Maria Mendonça, Obrigado por Estragar Tudo, Zé Rodolfo, Eu ou Você, João Neto e Federico, IP e o Prisioneiro, Michel Teló com Mari Fernandes, Meu Vício, Daniel Embora, Thierry com Zezé da Recaída, cantando Zezé de Camargo. Obrigado a você pela audiência, pelo carinho, tamo junto, misturado, 319-966-1699. Ou você pode ligar também no 3535-1699. 7 em ponto, boa noite. Tô contigo até as 9 da noite, daqui a pouquinho às 8 em ponto, nosso Visão e Inspiração.
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você curtir o som de Natan, não me esqueceu, né? É isso aí, você ouviu também Henrique Juliano. Henrique Juliano, quase algo. Você ouviu também Zezé de Camargo e Luciano, será que foi saudade? E Leonardo Baby, fala pra mim. Obrigado a você pela audiência, pelo carinho. Manda um abraço para Liana Via Suzana, Valnuz em Joatuba. Edna Ramiz, Nossa Senhora do Rosário, Paulo Melo Barvalho Verde, Alexandra no Parque da Serra. Obrigado também pela audiência. Sono Mangabeira está mandando aqui. Boa noite, Alexandre Henrique. Manda a música Paixão de um Homem com o Milionário e Zosa Rico. Ô, senhor, daqui a pouquinho, depois do intervalo, nós voltamos com essa música do nosso saudoso Zé Rico, beleza? Tamo junto e misturado na sua melhor companhia, 7h18, boa noite!

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1: Essa música é uma das músicas mais lindas que nós já gravamos.
2: É linda demais, parceiro.
1: E o nome dela é?

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0: você gostou o som de Mariana Fagundes, Simone Bebê, Cleide Camargo e Diz Que Me Adora. Ouviu também os Balões da Pisadinha, Seu Bebê Tá Bebo, Milionário Zezé Rico, Paixão de Homem. Manda um abraço para Ed Ramiz, nosso lado Rosário Ligadinha na 87.9. Matel FM, a rádio que está com você há 29 anos, sempre fazendo a sua melhor companhia. 7h34 a 8, 8 em ponto, daqui a pouquinho, nosso Visão e Inspiração.
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2: Pode que Romário, opa, cadê eu? Faltando 15 para as 8, daqui a pouquinho, visão e inspiração. Opa.

0: você curtiu? Dose dupla, matéria.
1: Você ouviu Dose dupla aí, né? Cante Romário, opa, cadê eu? E Cante Romário, Marina. Maria Mendonça.

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1: Essa aqui eu vou mandar pro João Valonceiro da cidade. Skank é uma partida de futebol. Faltam 6 para as 9. 8, né? Perdão. 6 para as 8. Boa noite.

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1: Aô, meu grande amigo Chico Jesuíta, boa noite, boa não?
2: Oi, Alexandre, boa Oi. Noite, meu camarada, como é que você tá?
1: Tô bom demais.
2: Tá difícil falar, só hoje que eu larguei esse vídeo mais cedo, tem que dar brabo, moço.
1: Brabo.
2: Entendi que eu largo é meia-noite, uma hora de manhã, tô em
1: Mas tem que trabalhar mesmo.
2: Mas como é que você tá? Você tá tranquilo aí?
1: Graças a Deus, e você?
2: Não, moço,
1: não,
2: é
1: esquece não, viu?
2: Eu fui morrado no serviço, aí
1: botava que isso?
2: No volume, ficou bravo.
1: Ficou bravo demais?
2: Aí eu não pude levar mais não.
1: Uai.
2: Só 4 horas mesmo que eu levanto, deixo o saco do...
1: Do Denilson?
2: Do Denilson, do Boi. E agora, hoje cheguei mais cedo, eu ia falar com você.
1: Tá pra falar, né? Tá dando
2: com
1: pra ouvir,
2: Deus,
1: né? Então, beleza, com Deus.
2: Bom trabalho.
1: Você
2: aí, ó, cidadão.
1: Por você é bom Sem descanso, jeito. Né? Eu ia falar bom trabalho pra você, mas agora você vai descansar, né? Aí não tem como, não, né, amigo? Ô Chico, tá aí pra você, Zé Ramalho, cidadão, sucesso de 92. E aproveita, tá faltando 2 minutos e para as 8, daqui a pouquinho o nosso Visão e Inspiração.
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0: você curtiu o som de Zé Ramalho, Cidadão Skank. Uma partida de futebol. Obrigado você pela audiência, pelo carinho. 8 e 2, boa noite. Daqui a pouquinho, nosso Visão Inspiração. Na manhã eu não, tô voltando daqui a pouquinho.
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4: Ana e Miguel eram um casal que se amava profundamente. No início, tudo parecia perfeito. Conversavam por horas, riam das pequenas coisas e faziam planos para o futuro. Com o tempo, porém, as palavras gentis foram dando lugar a discussões por motivos cada vez menores. Uma xícara fora do lugar, um atraso de poucos minutos ou uma mensagem não respondida eram suficientes para iniciar uma nova briga. Nenhum dos dois queria ouvir. Ambos queriam apenas provar que estavam certos. Depois de uma discussão mais intensa, decidiram passar alguns dias sem se falar. O silêncio, que parecia ser um alívio, logo se transformou em saudade. Ana percebeu que sentia falta das conversas, enquanto Miguel percebeu que o orgulho não resolvia os problemas. Quando finalmente se encontraram, não começaram apontando erros. Sentaram-se, ouviram e um ao outro e falaram com sinceridade. Descobriram que muitas das brigas não aconteciam por falta de amor, mas por falta de diálogo, paciência e compreensão. Naquele dia, entenderam que um relacionamento não se fortalece quando alguém vence uma discussão, mas quando os dois encontram um caminho para seguir juntos. Moral da história: o orgulho pode separar pessoas que se amam, enquanto o diálogo, o respeito e a disposição para ouvir são capazes de reconstruir até os relacionamentos mais abalados. Em muitas situações, vale mais a pena buscar entendimento do que tentar provar quem está certo. Boa noite e pense nisso.

0: sucesso de Ginigeno. E você viu também Almissate, Xalana, Diana, porque brigamos. Obrigado a você pela audiência, pelo carinho, manda essa mensagem aí, viu? Pode participar. Tô contigo até as 9 da noite. 319-9666-1699. Ou ligue também, né, no 3535-1699. Matéria FM, confira comigo a hora certinha. 8h17, boa noite.
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0: Jean Giovanni, Amante Anônimo. 8h23. Boa noite.
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0: Pensa no show, viu? Boa de Zezé, de Camargo e Luciano, o coração está em pedaços. Tô contigo e no Marco de Jeito 1 até as 9 da noite, o nosso Matheus Show. Pensa no show bom demais.

0: você curtiu aí, Amado Batista, Secretária. Você viu também o som de Milagres de Rico, do Mundo Nada Se Leva. Grande Camargo Luciano, Coração Está em Pedaços. Gen Giovanni, Amante Anônimo. Obrigado pela audiência, obrigado pelo carinho. Tamo junto até as 9 da noite. Manda sua mensagem aí. 319-9666-1699. Ou também você pode ligar no 3535-1699. 8h35, boa noite.
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0: Você curtiu aí, né? Chitãozinho e Xororó, Foi Pro Amor, César e Paulinho, Barbaridade, Cristi Ralph e Loucura Demais. Obrigado você pela audiência, pelo carinho, tamo junto e misturado. Matéria FM, 29 anos com você. 8h50, boa noite.
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0: você gostar, o som de Dalvan, te amo, te amo, te amo. Leonardo, não aprendi a dizer adeus. Obrigado a você pela audiência, obrigado a você pelo carinho. Tamo junto e misturado, que Deus abençoe a cada um de vocês. E até amanhã, né? Às 5 da tarde, depois do Tarde Gal com Márcio Cano. Deus abençoe a cada um de vocês. É isso aí, viu? Continue sempre assim. Obrigado, sintonizada, 87.9. E mandando a mensagem, né? 319-9666-1699. 9 em ponto. Alimente sua fé com seus medos, morrendo de fome. Aproveita muito bem a vida que você vai passar muito tempo morto. Lindo, e vocês fiquem com ele. 9 em ponto. Até amanhã, se Deus quiser. Fico a voz do Brasil. Com Deus.
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0: no ar a Voz do Brasil. As notícias do governo federal que movimentaram o país no dia de hoje.
1: Olá, boa noite.
0: Boa noite para você que nos acompanha em todo o país.
1: Terça-feira, 14 de julho de 2026.
0: E vamos aos destaques da Voz do Brasil.
1: Meio ambiente e clima. Painel eletrônico monitora efeitos do El Niño no país.
0: Plataforma informa onde haverá excesso de chuvas, estiagem ou ondas de calor.
1: Hoje vamos falar sobre o fenômeno e como poderá afetar o Brasil. Luana Karen.
2: Entre as principais consequências esperadas para o Brasil estão excesso de chuvas na região sul e a estiagem nas regiões norte e nordeste.
0: Energia e combustíveis.
1: Conselho Nacional de Política Energética aprova aumento no percentual de etanol anidro na gasolina para 32%.
0: E aplicativo oferece ao consumidor informações sobre postos de combustíveis e canal para denúncias. Gabriela Noronha.
3: O aplicativo é gratuito e funciona como um mapa interativo no celular, ajudando o consumidor a descobrir quais postos são de confiança e quais devem ser evitados.
1: Proteção das crianças e adolescentes no ambiente digital.
0: Como o ECA Digital avança no combate à violação de direitos é o tema de entrevista com Fábio Meirelles, do Ministério dos Direitos Humanos e Cidadania.
4: Então o ECA Digital é um grande avanço, traz esse princípio do ECA, né, da proteção integral, da prioridade absoluta para o ambiente.